0: 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João, Paulo e Daniel, outra vez Roberta Miranda, Renan e Raí, ponto de encontro. Deu medo, Leandro e Leonardo. Quanta música boa, né? Pra fechar a primeira hora aqui do Só Clássico. Gente, daqui a pouquinho tem Christian e Ralph. Já já tem Zezé de Camargo e Luciano e Companhia Limitada pra gente curtir e matar a saudade.
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6: 9 e 11.

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Olá, já tô de volta por aqui na sua rádio preferida, Kleber Ramos e toda a equipe da nossa rádio preparada para levar você por mais uma hora viajando pela música sertaneja, relembrando os maiores sucessos de todos os tempos. Nessa quinta-feira gostosa, 27 de maio. Vem com a gente, vem. Tá chegando Kristen e Ralph, Poeira ao Vento.

0: Obrigado. Obrigado de coração a vocês. Obrigado, pastores. Eu amo vocês de coração. Obrigado.
1: Deixa a estrada me levar. Juliano César, o cowboy vagabundo. Voo 155. Teodoro e Sampaio, teve cada volta, é um recomeço. Zezé de Camargo e Luciano, Christian e Ralph, Poeira no Vento. Só as melhores, né? Esse é o Só Clássico Sertanejo. O seu programa de moda sertaneja, de modão, de clássico. Você entendeu, né? Daqui a pouquinho eu tô de volta e já tem Chico Rei e Paraná.
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5: 9:28.

Olha nós aqui de novo, fazendo baguncinha boa e levando música de qualidade aí no seu rádio. Quero mandar um abração bem especial lá pro Adenilson, curtindo a gente. Muito obrigado, Adenilson, pela sua sintonia, pela sua audiência. O Manuel tá mandando lá pro Afonso, pro Tiago, a Maria Gabriela. Muito obrigado pela sintonia. Quem tá com a gente aqui também é a Dani, mandando pra tia Márcia, pra Vera, pra Vânia, pra mim, obrigado, e pra todo o pessoal que tá aqui curtindo e acompanhando a nossa programação. Muito obrigado pela sintonia. Vamos lá! Agora chegando de Correio Paraná, Operário, Vida e Viola.

0: com raiva de mim, tá? César Menotti e Fabiano. Boa demais, teve Mato Grosso e Matias, porque de Paulo e Paulino se passaram em Goiânia e ainda Chico Rio e Paraná, Operário, Vida e Viola. É uma melhor que a outra e o Sou Clássico não para não. Daqui a pouquinho tem sucesso, tem Gilberto e Gilmar.
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5: 9h44.
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clássicos da música sertaneja. A gente segue relembrando por aqui os maiores de todos os tempos na sua companhia. Deixa eu mandar um abração bem especial lá pro Everton, que tá ligado com a gente. Muito obrigado, Everton, pela sua companhia, pela sua audiência. Abração pra você, pra todo mundo. Quero mandar um alô lá pro Jardel, que tá curtindo também o nosso programa. Obrigado, meu queridão. Fez aqui, né, um elogio e ao mesmo tempo já indicou aqui um adendo para o nosso programa, uma melhoria, digamos assim, um upgrade para o programa aqui, né? Muito obrigado pelo seu carinho, isso é muito importante, né? Essas interações com vocês, a opinião de vocês para a gente deixar o nosso programa e a nossa programação cada vez mais redondinha, cada vez mais do gosto de vocês. Então, muito obrigado mesmo pelo carinho, tá? Vamos lá, chegando mais uma, agora tem Princesa, Amado Batista. Né?

0: Sapateiro, Barririto, Ataíde Alexandre, Luzes da Ribalta, Triste, mas não quero ver ninguém triste não, hein? Gilberto e Gilmar passou por aqui, Amado Batista também, Princesa. A gente volta daqui a pouquinho com Gian e Giovanni.
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7: 9:59.
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Quem aí tá afim de curtir moda boa, de qualidade, sucesso? Vem com a gente que o Só Clássico Sertanejo tá daquele jeito que você gosta. Só tocando música bonita. Como essa daqui, ó, do Jean Giovanni, Escravo do Amor.

Femininas, Henrique Gabriel, passou por aqui o Mocoque Paraíso e ainda teve Jean Giovanni nesse último bloco. Fechando mais uma programação do Sol Clássico para voltar amanhã com o melhor do sertanejão só para você. Um grande abraço para todo mundo, um grande beijo no coração de vocês. Eu volto para a gente fechar a semana com muita moda boa e os maiores sucessos da música sertaneja amanhã. Valeu, turma!

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4: 10 e 13.
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Gabi, voltamos. Uau. Esse é o nosso Songs of Love para todo o Brasil. Em que você? Como é que você está por aí? Tudo bem? Eu sou o Júnior Pinheiro e quero convidar você para viajar comigo no planeta chamado amor. Tem muita música para a gente tocar por aqui. Tem muito sucesso. E aumenta o volume, que a gente vai ficar muito feliz de estar aqui juntinho com vocês, hein? Ó, começaram muito bem nesta quinta-feira, hoje dia 28, com Heart, Wind and Fire.

0: Yeah, baby, Michael Jackson, aqui no nosso Songs of Love para todo o Brasil. Demais essa música, hein? Eu fico muito feliz de trazer os grandes hits, os grandes sucessos e convidando você para viajar comigo no planeta chamado amor. E você, está curtindo?
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2: 10h34.
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6: Olá, voltamos. Aumenta o volume que tem muita música pra gente tocar por aqui, hein? Esse é o nosso Songs of Love.

0: Que é Baby Jordan Rivers, Look Do Your Soul, aqui no nosso Songs of Love. Você curtiu? Bom demais, hein? Uma atrás da outra aqui na nossa programação mais gostosa do seu rádio. Continue com a gente, mandando aquela ilusão. A gente vai dar uma paradinha agora, rapidinho, tá bom? Não sai daí.
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7: 10:51.
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0: Yeah, baby. Esse é o nosso Songs of Love para todo o Brasil. Que prazer imenso de estar com vocês, hein? Brenda Russell, So Good, So Right.

0: Fechando muito bem aqui a primeira hora. E você curtiu? Valeu, hein? Obrigado pelo seu carinho, muito obrigado pela sua audiência. Continue com a gente, mandando aquele alusão bem especial. A gente vai fazer o seguinte, vamos dar uma paradinha, que daqui a pouquinho eu tô de volta com muito mais sucesso. E claro, eu espero
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0: você por aqui.
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2: 11:09.
0: Olá, voltamos aqui no nosso Songs of Love. E você, como é que você está por aí? Tudo bem? Stevie Wonder, Overjoyed.

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0: Baby, demais, hein? BJ Thomas, a Rock and Roll Lullaby. Aqui no nosso Songs of Love. Sucesso atrás do outro, hein? Para falarmos de amor e música. A gente vai voltar daqui a pouco.
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1: 11 horas e 30 minutos.

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4: 4:16.

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2: 4:30.

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7: 4:45.

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1: Eita, forrozinho gostoso!

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1: Opa! São 5 horas e 4 minutos. Um bom dia para vocês. Estamos chegando nesta manhã de sexta-feira. Sextou, sextou, hein, gente?
2: Como é que você tá?
1: Alô, vocês que estão em casa, essa turma boa, estão se preparando para começar mais um dia de trabalho. Ótima sexta-feira para vocês, né? Um bom dia e um bom trabalho.
2: Como é que você tá?
1: Vocês começou a lida há muito tempo, desde madrugada, né? Aí nas fazendas, só no tic-tac da ordenha. Grande abraço pra vocês, um bom dia, bom dia.
2: Como é que cê tá?
1: Alô, vocês que estão sentadinho no banquinho, mas não é à toa não, estão trabalhando.
2: Como é que cê tá?
1: Eu mando um abraço à turma da madrugada também, né? A turma das padarias, estão garrados aí, ó, desde madrugada. Um bom dia, bom dia.
2: Como é que cê tá?
1: Meus amigos motoristas, carreteiros, taxistas, caminhoneiros pelas BRs, um abraço pra vocês também, viu? Muito obrigado pela carona.
2: Como é que cê tá?
1: Pra vocês que estão nas estradas, né? Caminho das fazendas, do trabalho, um bom dia, bom dia.
2: Como é que cê tá?
1: Mas eu mando um abraço aqui também a todos vocês pelo aplicativo, né? Sempre ouvindo a gente, participando com a gente por esse mundão de Deus.
2: Como é que cê tá?
1: Alô, vocês das cidades vizinhas, bom dia, bom dia.
2: Como é que cê tá?
1: Esse é o programa Sertão Transativa e vamos juntos até as 8 horas da manhã com o melhor da moda sertaneja, aquela moda raiz também pra matar a saudade.
2: Como é que cê tá?
1: Hoje é uma sexta-feira, hoje é 29 de maio de 2026. Ô, filho meu, simbora começar o programa? Ah, então vamos lá, né? Ei, Goiás!

0: Opa! São 5 horas e 16 minutos, Mulher Volúvel, Grande Saudade com Crioulo e Aladim. Ouvimos também do Glacial, Porta Encostada e Carlita Baduí, Goiás. Já, já eu volto.
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0: Epa! São 5 horas e 18 minutos. Um bom dia pra vocês, ouvindo o Sertão Transativo. Vamos lá, né, meu filho? Né? Começar atendendo nossos ouvintes, né? E mandar um abraço aqui, ó, pra quem está ouvindo a gente. Vambora! Alô, dona Célia, em quartel geral. Bom dia, bom dia.
1: Como é que você tá?
0: Alô, irmãozinho Dalto, tá agarrado no sítio Aparecido, meu filho? Só no tic-tac da ordenha. Ô, irmãozinho.
1: Como é que você tá?
0: Alô, dona

0: Ô, Carlão, fala aí comigo. Bom dia.
1: Bom dia.
0: Tudo bem com você, né?
1: Tudo bem?
0: Manda aí pra nós o modão do Teodoro e o Sampaio, vestido de seda. Eu ofereço a todo o pessoal que tá fazendo dentro dos coelhos. Ofereço também nossos amigos em Dorso, o Marcão da Ambulância, o Lourival Pedreiro, o Bigode Mais Poder aqui na fazenda, o Parito Mais Poder na fazenda das Gerais, Pedro Mais Eifon lá na fazenda do Tatapuí, o Osmar, o José Batista lá, mais a família dele. Ofereço também nossos amigos motoristas da CEMIL, funcionários da cooperativa aí, do Detico. Ofereço também a Poivaí mais o Correio. Ofereço também pro Riquinho lá, mais o Orcebida na cooperativa. Para vocês e na rádio, para todos os ouvintes da Transativa. Temos uma sexta-feira abençoada. Sextou, hein? Bora lá, né? Buscar essa sexta-feira com fé em Deus. Só modão, hein? Modinha não.
1: É só modão, modinho. Pode não, né, Urivaldo? Um abraço pra você aí, viu? Sextou, sextou, meu filho.
2: Como é que cê tá?
1: Alô, Orlando. Alô, Dona Irene e Antônio Augusto. Grande abraço pra vocês também, viu?
2: Como é que cê tá?
1: Alô, Vanderlei. Alô, Claudirene no Vale do Sol.
2: Como é que cê tá?
1: Alô, Geudane família, bom dia, bom dia.
2: Como é que cê tá?
1: Alô, Gelma.

0: deixa eu mandar um abraço aqui lá no bairro Oswaldo Soares Costa pra minha amiga Dona Sinhá. Ô, Dona Sinhá, sextou, hein?
1: Como é que você tá?
0: Alô, Julinho Pescador, grande abraço pra você, meu amigo, ouvindo a gente na beira do rio.
1: Como é que você tá?
0: São 5 horas e 22 minutos, pode participar com a gente aí, ó. Manda o seu áudio, viu? 37-3551-1089. Chama lá, filho meu!

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1: Epa! São 5 horas e 30 minutos. Vacilou, virou petisco. Grande saudade com Tião Carreiro e Pardinho. Teodoro Sampaio vestido de seda. E ouvimos também, né? Tempos que não voltam. Não voltam mesmo, né, meu filho? O que é isso, hein? Tudo parada dura. Já, já eu volto.
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0: Olha, a hora são 5 horas e 33 minutos. Um bom dia pra vocês, ouvindo Sertão Transativa, nesta manhã de sexta-feira. Sextou, hein, gente? Ah, fim de semana tá batendo na porta, ó. Que é isso, hein? O tempo tá voando, hein? Hã?
1: Como é que você tá?
0: Opa! Bom dia, bom dia.
2: Bom dia, Carlão. Aqui é a Ney, tudo bem?
0: Tudo bem.
2: Escuta, eu queria ouvir a música com Teodoro Sampaio, Água no Leite. É. Eu quero oferecer por Ivaldo, lá na Fazenda Planta dos Coelhos, certo. Ele e a família dele, pro Potoca e família, pra Lúcia Mazanicinha, pro Palito e também pra vocês todos da rádio aí, Carlão. Um bom dia, fica com Deus.
0: Opa, um grande abraço pra você, eu agradeço pela participação, viu? Pois é, que Deus abençoe sua família também, né? E vamos que vamos, sextou!
1: Como é que cê tá?
0: Alô, meu amigo Marcelo, lá do Ronaldinho, fala comigo, amigão.
3: Bom dia, Carlão. Como é que você tá, meu amigo?
0: Tudo bem.
3: Manda um abraço lá pro... O Daltinho, família lá, o Gambá da Buzina,
0: opa,
3: o de Bastião lá nas Caraíbas.
0: É.
3: Perguntei como é que tá, Carlão. Tô sumido.
0: Sumiu.
3: Um abraço pra nós aqui também. Como é que você tá, Carlão?
0: Tudo bem.
3: Acho que é emocionado aí pra nós. É melhor que tiver aí.
0: Ei, grande abraço pra vocês aí, viu? Ah, você que é o soldadinho de Deus, né? Vou mandar pra você aí, tá bom, meu amigão? Grande abraço pra você aí, no Ronaldinho e toda a família, viu? Ô, Bastião das Caraíbas, tá sumido, meu filho? Pode sumir não, sou! Grande abraço!
1: Como é que cê tá?
0: Alô, meu amigo Marquinho, fala comigo!
4: Carlão, bom dia, Marquinhos. Bom dia. Um alô para nós aqui no Sítio Presente de Deus.
0: É.
4: Um alô pro pessoal do Sítio Aparecida. Pergunta o Dato, você já lançou o chocolate? Um alô também pro Goianinha, fazendo Madeira Brasileira. Pessoal, todo o pessoal da Tapuia aí. Roda para nós aí, meu amigo. O Rogério Regiano, São Preto. Oferecer para você também. Bom dia, fica com Deus.
0: Grande abraço para você, ó. Eu agradeço, viu? Meu amigo Marquinhos.
1: Como é que você tá?
0: Alô, senhor Marcos, fala comigo, bom dia.
5: Alô, Carlão, bom dia. Como é que você tá?
0: Tudo bem.
5: Carlão, manda para nós a moda Dinheiro Emprestado com Teodoro Sampaio, se você tiver aí. Oferecer para todas as comitivas, oferecer o gancho, o Marcão da ambulância, oferecer para todas as comitivas e todos ouvindo da Transativa. E por o meu amigo Leirão, e perguntei como é que tá a Aurorinha. Aurorinha, como é que você tá?
0: Ai, a menina do vovô, né, seu Marcos? Menino do vovô.
1: Como é que você tá?
0: Ai, ai, são 5 horas e 37 minutos. Vamos lá, filho meu, simbora de modão. Chama lá o Teodoro Sampaio. Vambora!

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1: Dia, compadre.
2: Dia.
1: É, compadre, mas hoje eu tirei um tempinho pra visitar o senhor, viu, senhor?
2: É mesmo,
1: A gente anda muito tarefado, né?
2: Quando
1: não é tempo de visitar os compadres, mas hoje eu arrumei um tempo pra vir aqui.
2: Satisfação minha.
1: Como é que anda as coisas por aqui, compadre?
2: Tá bom, mais ou menos, mais ou menos.
1: Olha lá, pra mim não anda muito bom, não, pai.
2: Tá, não.
1: Pois é, o trem pra lá anda meio feio.
2: Tá ruim.
1: É, o senhor sabe que... Eu sei lá, compadre, mas... Eu até vim aqui, acho meio sem jeito falar com o senhor, mas precisei vir.
2: E qual que é seu gaio?
1: É o seguinte, compadre, eu queria saber se o senhor pode emprestar 2.000 conto pra mim.
2: 2.000?
1: Sim.
2: 2.000?
1: Eu preciso de 2.000.
2: Bom... Acontece, compadre, que eu também tenho umas contas pra pagar, sabe?
1: É, compadre, mas dependendo da data que o senhor tem o vencimento, eu trago o senhor de volta.
2: Daqui pra uns 30 dias eu vou precisar desse dinheiro.
1: Se o senhor me emprestar,
2: eu
1: pago o senhor com 15.
2: Com 15?
1: 15 dias.
2: É, então eu empresto.
1: Ei, compadre, se o senhor me quebrar, vou ficar devendo obrigação pro senhor.
2: Ô, mulher! Pega esses 2.000 que tá no fundo do baú, traz aqui pro compadre pra desapertar ele.
1: Ei, compadre, só o senhor mesmo vai fazer uma coisa dessa pra mim, viu?
2: Mas olha aqui, eu espero no máximo 30 dias.
1: Mas eu pago com 15, compadre.
2: Paga?
1: Olha, daqui a 15 dias eu tô aqui.
2: Tá.
1: Eu sabia que o senhor quebrar meu galho, compadre, obrigado. Daqui a 15 eu tô aqui de novo.

0: é que vai, compadre?
1: Eu vou indo mais ou menos.
0: É, eu também tô mais ou menos, porque os dois me contam que o senhor emprestou de mim lá em casa, tá fazendo farta.
1: Eu não tô entendendo o que o senhor tá falando, compadre.
0: É, quando a gente deve, a gente não entende com facilidade mesmo, né, compadre? Mas aquele 2.000 contos que o senhor me emprestou, e eu falei que eu esperava 30 dias. O senhor falou, não, com 15 eu pago. Já tá com 40 e o senhor até agora não se explicou.
1: Eu vou dizer uma verdade pro senhor. De tanto que eu já emprestei pra tanta gente que eu tô devendo, que eu nem lembro mais desse negócio.
0: É, mas carece de lembrar, porque 2.000 contos são 2.000 contos, faz farta, né, compadre?
1: O senhor quer saber de uma coisa? O senhor tá falando é muita besteira na porta da minha casa.
0: Não, compadre, o senhor tá querendo que eu volte a pé pra Minas Gerais? Não dá.
1: Olha, compadre, se o senhor não for embora daqui, eu ainda vou te cortar de chicote.
0: Não. Violência, não. Não precisa cortar de chicote, não. Eu volto a pé, mas panhar não panho. E quer saber de uma coisa? Esses 2.000 cruzeiros ficam desmolhos.

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0: Opa! São 5 horas e 55 minutos. Um bom dia para vocês que estão em casa, né? Pois é, forte abraço também, minhas amigas dona de casa. Estão com seus afazeres. Preparando o café da manhã para essa turma sair pro trabalho. Uns já foram, né, meu filho? Que é isso, hein? Hã?
1: Como é que você tá?
0: Alô, Carlos, bom dia, fala comigo.
2: Bom dia, Carlão. bom dia, sextou,
0: menino. Sextou, sextou. Tá...
2: A Santa deseja uma boa sexta-feira e um bom final de semana a todos. Em especial minha esposa Naura, né? E Vivinhal, Josias Leandro e família, Cezinho da Laura, Milton, Neném do Joãozinho, para toda a comunidade do Baixadão.
0: Opa!
2: E para todos os ouvintes da Transativa FM. Fala comigo, Carlão. Como é que você tá, menino? Vamos mexer o doce.
0: Vambora, vamos mexer o doce, né? Sextou, sextou, hein, Carlos? Forte abraço pra você, pra dona Naura e toda a família em Santa Rosa da Serra. E o pessoal bacana aí, né? Muito obrigado pela audiência, tá bom?
1: Como é que cê tá?
0: Alô, José Wilson. Alô, Jaqueline.
1: Como é que cê tá?
0: Alô, José André, um bom dia pra você, ouvindo a gente em Quartel Geral.
1: Como é que cê tá?
0: São 5 horas e 57 minutos, chama lá meu filho, simbora de saudade.

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2: Queridos ouvintes, vamos rezar juntos a oração do Ângelus. O anjo do Senhor anunciou a Maria e ela concebeu do Espírito Santo. Ave Maria, cheia de graça, o Senhor é convosco. Bendita sois vós entre as mulheres e bendito é o fruto do vosso ventre, Jesus. Santa Maria, Mãe de Deus, rogai por nós, pecadores, agora e na hora de nossa morte. Amém. Eis aqui a serva do Senhor. Faça-se em mim segundo a vossa palavra. Ave Maria, cheia de graça, o Senhor é convosco. Bendita sois vós entre as mulheres, e bendito é o fruto do vosso ventre, Jesus. Santa Maria, Mãe de Deus, rogai por nós, pecadores, agora e na hora de nossa morte. Amém. E o Verbo se fez carne e habitou entre nós. Ave Maria, cheia de graça, o Senhor é convosco. Bendita sois vós entre as mulheres e bendito é o fruto do vosso ventre, Jesus. Santa Maria, Mãe de Deus, rogai por nós, pecadores, agora e na hora de nossa morte. Amém. Rogai por nós, Santa Mãe de Deus, para que sejamos dignos das promessas de Cristo. Oremos. Infundi, Senhor, em nossas almas a vossa graça, para que nós que conhecemos, pela anunciação do anjo, a encarnação de Jesus Cristo, vosso Filho, cheguemos por sua paixão e cruz à glória da ressurreição. Pelo mesmo Cristo e Senhor nosso. Amém. Que o Senhor esteja contigo, e a bênção de Deus Todo-Poderoso, Pai, Filho e Espírito Santo.

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4: Opa! São 6 horas e 10 minutos, estamos de volta com o programa Sertão Transativo até as 8 horas da manhã, tamo junto e misturado, né? Como sempre, vambora!
5: Como é que cê tá?
4: Alô, vocês que estão em casa e estão se preparando para começar mais um dia de trabalho. Sextou, sextou, hein, gente? Pode parar, não. Vambora!
5: Como é que cê tá?
4: Alô, criançada, vão levantar, ó. Daqui a pouco tem aula, pode perder aula não, viu? É só hoje, viu? É só hoje que eu vou mexer com vocês, tá bom? Vambora!
5: Como é que cê tá?
4: Alô, José Mangela, alô, José Ribeiro, em bom despacho, bom

0: Alô, meu amigo Tureco do Boteco, grande abraço pra você, meu amigo.
1: Como é que você tá?
0: Alô, Xé no Japão, grande abraço aí, viu? Gente boa demais, né? Ô, Xé.
1: Como é que você
0: tá? Alô, Titi, na Fazenda Tamboril, bom dia, bom dia.
1: Como é que você tá?
0: Alô, Osvaldo Bembe, em Quartel Geral.
1: Como é que você tá?
0: Alô, irmãozinho Dalton, no sítio Aparecida, tá agarrado aí, isso? Só no tic-tac da ordem.
1: Como é que você tá?
0: Alô, Leonardo, alô, dona Geusa. Ô, Zezinho, abre a porteira, Zezinho, vambora!
1: Como é que você tá?
0: Alô, Cláudio, da Fazenda Floresta, grande abraço pra você, meu amigo, bom dia, fala comigo.
2: Ô, Carlão, bom dia, aqui é o Cláudio da Fazenda Floresta, manda um alô pro pessoal aí, minha família lá em Paneiros, a turma aqui na Fazenda Floresta, eu, Maico, Rodolfo, Pitomba, Bigode Código de Bar, manda uma música pra nós aí, todos os ouvintes aí da rádio aí, vocês. Fiquem com Deus, que com ele estou indo. Tchau, obrigado.
0: Opa, é isso aí, Cláudio. Forte abraço, meu amigo.
1: Como é que você tá?
0: Alô, meu amigo Ian, da Fazenda Lagoas. Fala comigo.
3: Bom dia, meu amigo Carlão. Como é que você tá? Fala comigo. Carlão, manda um abraço pra nós aqui. Quartel Geral, Fazenda Lagoas. E manda um abraço aqui pro São Marco, pergunta como é que tá. Um abraço pro Tentê, né, na Bélgica. Um abraço pro Zé Antônio do Trator. Pra minha mãe, pra minhas irmãs aí, Dores. Carlão, toca aquela moda apaixonada pra nós. Capa de revista, Gilberto Gilmar.
0: Opa!
3: Um abraço pra você, Carlão. Sextou, sextou, Carlão. Vamos mexer o doce.
0: Vambora, vamos mexer o doce. Sextou, sextou.
1: Como é que você tá?
0: Alô, Giovanni, alô, Terezinha no minibar. Opa!
1: Como é que você tá?
0: Alô, Adilson, fala comigo, meu amigo, bom dia.
4: Bom dia, meu amigo Carlão. Manda abraço aí pra Cibele, Diego, Laís, Marlon Júnior, Isabela, Lícia, Pedro e Laurinha, são os meus netinhos. Marlon e Luciene, Walter e Ana, Fábio, Capitão Marco Túlio, Edgar da Copasa e João Vitor e Karen e Bernardo. Mandou um abraço também pro Romário. Obrigado, fique com Deus.
0: Opa, um grande abraço para você, meu amigo.

0: Rosilene, grande abraço pra você, participando com a gente também, né? É, pois é, pede aquela moda, meu filho, Igrejinha da Serra, né? Um abraço para o Odair, Ana Maria e também para todos os ouvintes, né? Rosilene, grande abraço pra você aí, viu? Um bom dia, ótima sexta-feira!
1: Como é que você tá?
0: Alô, Josias Leandro!
2: Alô, Carlão, bom dia! Como é que você tá, Carlão?
0: Tudo bem?
2: Carlão, sextou, né?
0: Sextou.
2: Vamos que vamos. Finalizar a semana aí com chave de ouro, na graça de Deus. Iniciando mais um dia aí de trabalho, né? Que Deus nos ilumina a todos nós aí. Mandou um alô pro meu amigo ali na Madeu Franz, Cezinho da Laura, o Carlos Carlito. O Lair ali no Sítio Pajão. Meus amigos, comunidade de Escalango lá. O Betão. Meus amigos todos. José Delfino, Dona Nilda. O senhor Arnaldo, a Dona Silvana. A Ela, Elzi. Todos nós aí, estamos sempre aí junto, agarrado.
0: Opa!
2: Vamos que vamos, Carlão. Um bom dia a todos, boa sexta-feira a todos. Que Deus proteja todo mundo. Toca pra nós aí, Carlão. Menino da Canoa.
0: Ah, mando sim, ué. Grande abraço pra vocês aí, viu? Ótima sexta-feira, um bom dia e um bom trabalho.
1: Como é que você tá?
0: São 6 horas e 16 minutos, pode participar com a gente aí, ó. Manda o seu áudio, 37-355-1089. Ei, noite fria, hein, filho meu? Vambora, chama!

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0: Opa! São 6 horas e 35 minutos. Um bom dia pra vocês. Estamos de volta com o Sertão Transativo até as 8 horas da manhã. Alô, Hilda de Quartel Geral, bom dia.
1: Oi, Carlão, bom dia. Hoje gostaria de ouvir com o Trio Parada Dura a música Tempos Que Não Voltam. Em especial pra Jordana, pro Sávio, pra vocês aí da rádio, pra toda a minha família e pra todos os ouvintes. Obrigado. Um grande abraço. Um abração pra você, Jordana.
0: Opa! Forte abraço pra você, Hilda. Alô, Sávio! Grande abraço!
2: Como é que você tá?
0: Ô, Hilda, essa moda aí a gente já rodou, viu? Foi no comecinho do programa, né? Inclusive, eu mandei pra Geldane essa moda aí, ó, mais cedo, né? Assim que pouquinho. Vou mandar outra pra você, tá bom, Hilda? Forte abraço! Alô, Diana, fala comigo. Bom dia, bom dia.
3: Bom dia, Carlão. Já estamos fazendo 3 anos. Queria mandar um abraço pra Abel e pro Juninho. Estamos fazendo Marcinho. Ele manda um abraço também pra Mers, pro Tid, pro Leandro, pro Leonardo e pra Deis. Em dor do Indaiá. Ele manda um abraço também pro Claudinho da oficina do Quartel Geral.
0: Opa! Forte abraço pra vocês, a 3M. Ô, meu amigo Claudinho da oficina do Quartel Geral. Grande abraço!
2: Como é que você tá?
0: Alô, meu amigo Wesley Tentem, lá da Bélgica, fala comigo.
4: Ô, meu irmãozinho Carlão, como é que você tá, meu nego duro? Sextou, nego sujo. Vou mexer o doce.
0: Vambora.
4: Mandar alô aqui pra nós aqui na Bélgica. Wesley Tentem, Cristian Leite. Em dor da minha mãe, Dona Ideia, Vinícius da Buzina, Viola Mecânico, Pé de Vento, Marcão da Ambulância, Mangelinho, Negrinho do Tio. Mangelinho, vamos que vamos, hein? Buscar as meninadas aí pra escola. O Puyan também aí, ó. Oi, Ian. E o São Marcos. Ô, São Marcos. Vamos mexer o doce, São Marcos. Não esquece que é a música não, Carlão. Como é que você tá? Um abraço.
0: Beleza, meu amigo. Na sequência aqui, viu? Forte abraço pra vocês aí na Bélgica, todos os dores, né? Sempre ouvindo a gente aí, ó. Muito obrigado.
2: Como é que você tá?
0: Em Sagedo, eu mando um abraço aqui para a Adriana e meu amigo Turinho, grandes amigos, né? Forte abraço a todos vocês em Sagedo. Bom dia, bom dia. Sextou, sextou!
2: Começa!
0: Alô, meu amigo Ademastor, grande abraço!
2: Começa!
0: Alô, Leondas, alô!

0: Alô, Fubá de São Gotardo, um bom dia pra você aí, né? Participando com a gente, abraçando aqui o pessoal da Rua 13 de Maio. A gente agradece a todos vocês aí, viu? Pois é, o pessoal encontra essa moda aqui pra você, viu, meu amigo Fubá? Hã? Tá bom? Se eu não encontrar, manda outra, beleza? Nosso abraço aí, meu amigão!
1: Como é que você tá?
0: Alô, Marcina, bom dia!
2: Bom dia, Carlos Alberto, tudo bem? Aqui é a Marcina Damas. Por favor, eu gostaria de ouvir com o milionário José Rico, Serenata da Lua, e ofereço para Moninha, Evandro, Evaldo, e também para Aleluia, e para minha amiga Helen, para Titita, Jorge, Ana Maria, La Estrela. Muito obrigada, que você tenha um ótimo dia.
0: Ô, Marcina, ótima sexta-feira pra você também, viu?
1: Como é que você tá?
0: Alô, Mangelinho, fala comigo, bom dia.
3: Que tá, sextou, hein? Tamo por cá, hein? Bora lá, né? Mais um dia.
0: Bora.
3: Graças a Deus, semana acabou, hein? Tamo aí. Um abraço pra todos os ouvintes aí da Transativa FM. Um abraço pros meus amigos motoristas da educação, da saúde. Meu amigo Rodrigo. Meu amigo Marcão da Ambulância, Marcelo, Liardo, Leão, Ronaldo, meu amigo Lucas Souza, abraço aos meus amigos da Construção Civil, Fernandinho Cabeça de Coruja, e o pessoal que está com ele lá na obra,
0: certo,
3: da mansão do Gilberto.
0: Opa.
3: Abraço aos meus amigos aí das fazendas, Marcelo, Cíntia, Castro, Gerardo, Fralda, Fazenda Cachoeira, meu primo Assis, minha prima Carminha. Papai e mamãe tá lá na padaria, os monitores estão comigo na van, criançada toda. Abraço também aí, pessoal lá do bairro de fora. Um abraço meu amigo Wes Tentem, Cristiano Leite, Negrinho do Ti. Amigo Vinícius Gambá. Olha uma música pra nós aí, Carlão. Carta fechada com Darley e Darlene. Uhum. Só modão, hein?
0: Só modão.
3: Abraço. Todos os ouvintes aí que estão nos ouvindo aí do bairro de fora. Majô. Todos aí que estão nos ouvindo aí, estão aqui, ó. Lado esquerdo do meu coração, meus amigos. Carlão, um abraço a mim, meu amigo, Stan Sanfoneiro também, que tá nos ouvindo aí. Meu parceiro, Emiliano. Esquece de não, vou.
0: Beleza, meu amigo, grande abraço pra você, essa criançada que está com você aí, minhas monitoras. Um grande abraço a todos os seus amigos, viu? É, vamos que vamos, né? Sextou, sextou, Mangelinho.
1: Como é que cê tá?
0: Alô, Vinícius.
4: Bom dia, Carlão. É o Vinícius da Verdura. Carlão, manda um abraço lá na fazenda Ronaldinho. Pra nós, pro Marcelo, pra Cíntia, pra Ana Luísa. Pra toda a galerinha lá. Um abraço também pro nosso irmãozinho Dalto, toda a família.
0: Isso.
4: Mandar um abraço também pro Viola Mecânico, pro STNT, Cristiano Leite, lá na Bélgica, Mangelim, Bastião nas Caraíbas, o Gerasmo e a Cátia na Conduta. Carão, mandar uma moda aí das irmãs Freitas pra nós, pode ser?
0: Pode.
4: Sextou, sextou, bebê.
0: Vamos que vamos,
4: então
0: vambora,
4: vambora, filho,
0: né?
4: Meu.
0: É, vambora, filho meu. Vamos que vamos.
1: Como é que cê tá?
0: Aô, Claudinho, grande abraço pra você. Tá agarrado aí, senhor? Sextou, hein? Sextou, hein, Claudinho? Que é isso, hein?

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14: Opa! São 7h08. Um bom dia para vocês ouvindo o Sertão Transativa. Nesta manhã de sexta-feira, sextou, sextou, meu filho, né?
15: Como é que cê tá?
14: Alô, meu amigo Narizinho, um bom dia pra você, né? Abraçando aqui toda a família, um abraço aqui também para os seus pais, né? Alô, Carlos, é o Vinagem das Perobas, alô, Alain.
15: Como é que você tá?
14: E manda um abraço aqui para o velhinho das Contenas, né? Ô, fubá das Contenas, vambora, meu filho!
15: Como é que você tá?
14: Pede uma moda aqui, né? Saudade de Deus. Essa moda já tocamos, viu? Vou mandar outro pra você, tá bom? Grande abraço!

0: Alô, Carminha, da Fazenda Limeira, da região de Bom Despacho, fala comigo.
1: Oi, Carlão, bom dia.
0: Bom dia.
1: Aqui é a Carminha, da Fazenda Limeira, região de Bom Despacho, tudo bem?
0: Tudo bem.
1: Gostaria que você mandasse um alô lá, igual onde eu falei no seu programa da tarde hoje.
0: Certo.
1: É um colega da gente, sabe, que trabalha aí vizinho. E pediu para você dar uma lula para ele, o patrão dele. O nome dele é Alexandre, mas eu tenho apelido de Ferrugem.
0: Certo.
1: E o patrão dele é o Tim Alexandre. Aí ele pediu para vocês mandarem uma lula para ele, que escuta só essa rádio.
0: Opa!
1: A rádio de Transatica, ele gosta demais. Aí foi possível passar a voz para ele. Amado Batista, Trio Bradadora, Renan e Raí, essas músicas todas aí que você passa, que é muito boa. Então tá bom, Carlão. Tenha um bom dia, um abração com Deus.
0: Opa!
1: Carlão, esqueci de falar o nome da fazenda. O nome da fazenda é Barreiros.
0: Barreiros.
1: Também no Cibão Despacho, né? Obrigado, Carlão. Um abraço.
0: Certo. Grande abraço pra você aí, ó. Dona Carminha, né? Da Fazenda Limeira e toda a família. Eu agradeço aí, viu?
2: Como é que você tá?
0: Alô, Alexandre. É o Ferrugem, né? Grande abraço pra você. E o tio Alexandre, na Fazenda Barreiros. Opa!
2: Como é que você tá?
0: Alô, Ellen, um bom dia pra você participando com a gente aqui, né? Abraçando aqui a amiga Marcina Damas, que está ouvindo a gente, né? Pede aquela moda, meu filho. Cangue do Tempo, tá na sequência.
2: Como é que você tá?
0: Opa, bom dia, bom dia.
3: Ô, Carlão, bom dia, Carlão. Como é que você tá?
0: Tudo bem.
3: Queria escutar a moda Toalha Branca, Carlão, com Gin e Geno. E oferecer para meus amigos aí do Posto Brasil, o Paulinho, João Vitor, Zebra, Flávio, Eduardo, que é a turma lá da Panificadora Amaral, e pra galera da Madeirame JB e pro Sojado aqui na roça, tá escutando a rádio aqui. Alô, Carlão, como é que você tá?
0: Beleza, grande abraço para vocês aí, viu? Ô, Sojader, gente boa!

0: Alô, meu amigo e parceiro, né? O Fabiano, Fabiano Aurélio, é o Mamão. Sempre ouvindo a gente pelas BRs, né? Está na região de Pompeu. Ô, meu amigo, grande abraço pra você aí, ó. Meu muito obrigado pela carona. Vambora!
1: Como é que você tá?
0: Alô, Ronaldo Pé de Vento Pintor, bom dia.
2: Bom dia, meu irmão, que é o Pé de Vento Pintor. Manda um alô para esse povão de Deus aí para nós. Um alô lá pro Adélio, Minas Gerais. Alô pro Zé Maria e mais Dona Emília. Alô pro Zé Antônio de Trator. Alô pro Sr. Marcos, Zé Curubu. Alô, Ival Pedeiro, Adá Professor. Pessoal das roças aí, o Leandro, Gustavo. Alô para eles aí para nós, meu filho. Alô pro Marivaldo, saudade. Alô pra ele. Alô pra todo mundo aí.
0: É isso aí, Ronaldo Pé de Vento Pintor. Bom dia, bom dia.
1: Como é que cê tá?
0: Alô, Giovanni Valentim, bom dia, fala comigo.
3: Alô, Carlão, bom dia. Giovanni Valentim, Fazenda Bela Vista. Manda aí pra nós aí, com Léo Coito Robertinho, meu velho pai. Vai ser minha esposa Edna, o bonzinho do Marcão da Ambulância. O Toninho no Cajueiro, Geraz é a Caixa das Condutas, para o Dico, gerente da Fazenda Onça, o Bigode, família Fazenda Cocais, para o Prego na Fazenda Espranada, para o Tica na Fazenda Caxambu, para o Cristiano e os demais funcionários de Tico, para o Maurinho Estrela do Indaiá e para todos os ouvintes. Bom dia, obrigado.
0: Opa, grande abraço.

0: Alô, Luana. Alô, Leandrinho aqui no centro. Grande abraço para vocês aí, né? Participando com a gente também. Manda um abraço aqui para o Tarcísio, que está ouvindo a gente na região de Abaeté.
1: Como é que você tá?
0: Alô, Leandro, da Fazenda Machado. Alô, Paloma. Alô, João. Alô, Marcos. Alô, Ailton. A gente agradece a vocês também aí, viu? É, pois é, pede uma moda com o de Paulo e Paulino. A gente em combinado. Tá na sequência aí, viu? Música.

0: Alô, meu amigo Marcão, fala comigo, bom dia, bom dia.
1: Aô, campeão, bom dia, tamo por cá. Daqui a pouco uma caminhadinha, depois um procedimento de Divinópolis. Parceiro, toca pra nós aí O Ladrão e o Japonês, com Jacó e Jacozinho. É. Manda meus amigos do grupo aí, em geral, viu? Meu irmão José Eustáquio, tá lá no sítio Coati, na região das Pedreiras. Mas a esposa, Dona Maria da Conceição. Manda também para o Marco lá, o nosso parceiro, o Zé Curubu, o Orivaldo Tonaco, o Espé de Vento, o Lucas Souza, o Geraldo Mais da Cara lá nas Condutas, o Giovanni Valentim. Alô, parceiro, também para o nosso amigo João Campina.
0: Isso.
1: Nosso amigo do fã clube. Tudo de bom. Bora lá, né? Vai vendo, Carlão. Vai vendo.
0: Vai ver, né, Marcão? Sextou, sextou, é isso.
2: Como é que cê tá?
0: Ô, Joaquim, bom dia.
3: Ô, Carlão, como é que cê tá, menino? Fala com nós aqui. Tá aí o Wilson aqui na Fazenda Vitória, aqui, município de Cedro, do Indaiá. Manda a música aqui pra nós, na sequência pra nós. Como é que cê tá, Carlão?
0: Opa, bom dia, Joaquim.
2: Como é que cê tá?
0: São 7:16. Olha, pode participar com a gente aí, né? Pode mandar seu áudio. Grava o seu áudio e manda pra gente aí, ó. 37-3551-1089. Ô, filho meu, você viu ela por aí? Hã? Hã? Chama lá, vamos!

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25: Opa! São 7h44. Um bom dia para vocês. Estamos de volta com o Sertão Transativa. Vamos juntos até as 8 horas da manhã. Tamo junto e misturado, né? Como sempre. Opa!
26: Como é que você tá?
25: Deixa eu mandar um abraço aqui, né, lá no sítio Coati, lá nas Pedreiras, para meu grande amigo José Eustáquio. Ô, José Eustáquio, gente boa!
26: Como é que você tá?
25: Alô, meu amigo Renato Quintino, grande abraço para você, meu parceiro. Ô, Marco, eu mando um abraço para você aí, viu?
26: Como é que você tá?
25: Alô, Luciano da Fragata, fala comigo, meu amigo.
27: Bom dia, meu amigo Carlão, como é que você tá? Hoje eu vou te pedir uma moda com a dupla Vieira e Vieirinha, Estadão da Nova Londrina.
25: Opa!
27: Quero oferecer ela pra toda a galera do grupo Amigos do Carlão.
25: Isto.
27: Oferecer pro meu amigo Marivaldo, pro Marcão da Ambulância, pra toda a galera lá do Cartel São João, pro Tonzinho, pro Gasparzinho, pro Baltazar. E depois, Carlão, você pergunta esse povo aí como é que está? E conta isso que sextou, viu? Hoje é sexta-feira.
25: Sextou.
27: Até mais tarde, muito obrigado.
25: Opa, ô Luciano da Fragata, sextou, meu filho.
26: Como é que cê tá?
25: Alô, Fátima, bom dia.
0: Oi, Carlão. Bom dia. Aqui quem fala é a Fátima. E eu gostaria muito de ouvir a música Filho Adotivo, com Sérgio Reis. Eu queria oferecer essa música para o Marcão, para os motoristas da saúde, para a Gisele, para a Isadora, para a Zélia, mãe do Mauro, lá na roça, para a Dirlene, para a Sirlene, e também para a Kênia, e também para a Regina, que está nos ouvindo lá em Brasília.
25: Opa!
0: Para o Carlinho e para você.
25: Obrigado.
0: E como é que você está? Jesus te protege e te dê saúde e paz.
25: Opa, para nós todos, né? Grande abraço para você, Fátima.
26: O

0: Alô, Rivaldo, bom dia.
1: Ô, Carlão, fala aí comigo, bom dia. Manda aí pra nós o modão aí do João Carvalho.
0: É.
1: João Viola, não, Ronaldo Viola e João Carvalho, né?
0: É.
1: Mistério. Feliz a todo o pessoal aqui da Fazenda Anta dos Coelhos. Feliz pros nossos amigos em Dores. Feliz também o Claudinho aqui na Fazenda da Cachoeira. O Alu lá, mais a esposa dele. Preço também pro Valdir aqui, mais o Jara e o Adão aqui na Fazenda Olhos d'Água. Marcão da Ambulância pra vocês na rádio e pra todos os ouvintes. Pergunta lá o Claudinho como é que ele tá, Cardão. Dia abençoado pra todos nós. Acho que a música é essa aí mesmo. Vê aí pra nós. Um bom dia, obrigado. Ou então aquela lá, o Desatino, né? Ronaldo Viola e João Carvalho. Obrigado, tchau, obrigado.
0: Grande abraço pra você, Rivaldo. Vou mandar o Desatino, tá bom?
2: Como é que você tá?
0: Alô, Danilo, fala comigo.
3: Ô, Carlão, bom dia, bom dia. Bora que bora, hein? Sextou. Manda um alô pra todo mundo, tá na sintonia aí. Danilo Escavações tá por cá, envolvido no procedimento aqui, hein? Bora que bora. Manda um alô aí pro Joaquim, né? Bota umas modas boas, antigas. Toca Rancine Rafael, então. Cama fria. Quanto escuro. Ai, ai, ai. Sextou, vambora, Carlão. Bom dia, bom dia. Danilo Escavações por cá.
0: É, vambora, vambora, sextou, vambora.
2: Como é que cê tá?
0: Opa, bom dia.
4: Ei, Marcão, minha avó, Letilde, aqui de Moema, quer a música Solidão.
0: Opa, um grande abraço aí pra vocês, hein, Moema.
2: Como é que cê tá?
0: Alô, José Eduardo. Alô, Albert, aqui no centro.

0: Alô, senhor Nadir, forte abraço pra você, em luz, abraçando aqui a Ana Conceição, o Fidelis e o Fernando, que estão ouvindo a gente em Samonte.
1: O

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1: Opa! São 8 horas e 1 minuto. Um bom dia pra vocês aí, né? Olha que a gente pede desculpa, viu? Porque não dá tempo de tocar as músicas que vocês pediram, tá bom? O horário nosso é bastante curto, né? Muito obrigado a todos aí, ó, que participaram comigo. A gente se fala logo mais no Coração Sertanejo, tá bom? Grande abraço a todos. Fiquem com Deus, porque eu estou indo com ele.

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4: Olá, filho e filha espiritual. Você tem alguns minutos para Deus hoje?

0: sexta-feira, dia 29 de maio do ano de 2026, vencendo a última semana completa do mês de maio, mês das noivas, mês das mães, mês dedicado a Nossa Senhora. Eu sei que você deve ter corrido bastante para cumprir todas as suas obrigações, eu também, a vida está assim para todo mundo, mas mesmo na correria desta vida não podemos esquecer. E você, tem alguns minutos para Deus hoje? Pelo sinal da Santa Cruz, livra-nos Deus nosso Senhor dos nossos inimigos, em nome do Pai, do Filho e do Espírito Santo. Amém. Vamos meditar o Evangelho de hoje, Marcos capítulo 11, versículos de 11 a 26. Tendo sido aclamado pela multidão, Jesus entrou no templo, em Jerusalém, e observou tudo. Mas como já era tarde, saiu para Betânia com os 12. No dia seguinte, quando saíam de Betânia, Jesus teve fome. De longe, ele viu uma figueira coberta de folhas e foi até lá ver se encontrava algum fruto. Quando chegou perto, encontrou somente folhas, pois não era tempo de figos. Então Jesus disse à figueira: que ninguém mais coma de teus frutos. E os discípulos escutaram o que ele disse. Chegaram a Jerusalém. Jesus entrou no templo e começou a expulsar os que vendiam e os que compravam no templo. Derrubou as mesas dos cambistas e as cadeiras dos vendedores de pombas. Ele não deixava ninguém carregar nada através do templo, e ensinava o povo dizendo: não está escrito: minha casa será chamada casa de oração para todos os povos. No entanto, vós fizestes dela uma toca de ladrões. Os sumos sacerdotes e os mestres da lei ouviram isso e começaram a procurar uma maneira de o matar. Mas tinham medo de Jesus, porque a multidão estava maravilhada com o ensinamento dele. Ao entardecer, Jesus e os discípulos saíram da cidade. Na manhã seguinte, quando passavam, Jesus e os discípulos viram que a figueira tinha secado até a raiz. Pedro lembrou-lhes e disse a Jesus: olha, mestre, a figueira que amaldiçoaste secou. Jesus lhes disse: tende fé em Deus. Em verdade vos digo, se alguém disser a esta montanha: levanta-te e atira-te no mar, e não duvidar no seu coração, mas acreditar que isso vai acontecer, isso acontecerá. Por isso vos digo, tudo o que pedirdes na oração, acreditai que já o recebestes, e assim será. Quando tiverdes cesando, perdoai tudo o que tiverdes contra alguém, para que vosso Pai que está nos céus também perdoe os vossos pecados. Palavra da salvação, glória a vós, Senhor. O Senhor tornou-se meu protetor e me conduziu para um lugar espaçoso. Ele me salvou porque me ama. Querido filho e filha espiritual, hoje sexta-feira, estamos fechando a última semana completa do mês de maio, mês de Nossa Senhora, mês que verdadeiramente nos trouxe muitas bênçãos, homenagens a Nossa Senhora, festas, louvores. Foi de fato um tempo da graça de Deus. No evangelho de hoje, Jesus amaldiçoou uma figueira que não estava produzindo frutos. Jesus amaldiçoou aquilo que não fazia o que tinha que fazer. Nós, às vezes, na vida, somos muito acomodados. Acomodados, meu filho, e também deixamos tudo para depois. Procrastinar é a palavra que se tem usado bastante. Ou seja, deixamos tudo para depois. Ah, agora eu estou cansado. Ah, agora eu preciso deitar um pouquinho. Ah, agora eu estou com a cabeça doendo. Ah, agora eu acabei de chegar do trabalho. Hoje não. Amanhã. Depois. Semana que vem. Depois eu vejo. Depois eu faço. E assim nós vamos empurrando a vida e os nossos propósitos de qualquer jeito. Olha, meu filho, o único lugar em que a palavra sucesso, viu, vem antes do trabalho é no dicionário. Se você quer ter sucesso na vida e em qualquer coisa, é preciso se empenhar, até mesmo nas coisas da fé. Você quer ser de Deus? Você quer crescer em santidade? Você quer ser alguém que cresce em santidade na busca de Deus? Precisa se empenhar na luta contra o mal, contra o pecado, contra as estruturas de pecado, contra as coisas... É preciso. Você quer passar no vestibular, no concurso, na prova? É preciso se empenhar? Meu filho, é preciso fazer o que tem que ser feito. Jesus, no evangelho de hoje, se encontra com uma figueira que não tinha figos. Ele estava com fome, ela estava estéril. Jesus então a amaldiçoa e diz o texto que ela secou. É porque Jesus foi mal? Não. É porque Jesus é ruim? É claro que não. Mas Jesus rejeitou aquilo que não fez o que devia que fazer. Tem coisas que nós temos que fazer e temos que fazer bem. Tem coisas que é nosso e nós temos que realizar. E não adianta, meu filho, vir com lamúrias, com choro, né, ficar reclamando, não adianta. É necessário se dedicar e se empenhar com aquilo que tem que ser feito. Esse negócio de procrastinar e de jogar para depois só acumula as coisas. Acumula, aumenta. Ou seja, nós temos que fazer mais coisas, nós temos que resolver mais, mas no fundo, aquilo que é nosso, nós precisamos fazer. Aquilo que é nosso, nós devemos nos empenhar. Aquilo que é nosso, nós temos que nos dedicar. Não adianta deixar para depois, porque vai ter que fazer de todo jeito. Não adianta empurrar com a barriga. É necessário na vida ter propósitos. É necessário na vida ter sentido. É necessário na vida buscar razão. E para ter propósito, para ter sentido, para buscar razão, nós precisamos, antes de tudo, meu filho, ter a coragem de fazer o que deve ser feito. Há um grande santo espanhol, São José Maria Escrivá, que ele diz que é nas pequenas batalhas da vida que nós ganhamos as grandes guerras. Ou seja, a primeira batalha de todas é com o despertador. Tocou? É hora de acordar. Nada demais, mais 5 minutinhos, mais 10 minutinhos. É claro, num dia de folga, num feriado, tudo bem. Mas no dia a dia da vida, é necessário ter a coragem de fazer o que tem que ser feito. E bem feito. E bem feito, não é tocado. Não é de qualquer jeito. Para que a sua vida não seja estéril, meu filho. Para que a minha vida não seja estéril como aquela figueira do evangelho de hoje, para que a nossa vida de fato produza bons frutos, tenhamos a coragem de fazer bem o que nos foi confiado. Tenhamos a coragem de cumprir bem o nosso propósito. Domingo é o dia do Senhor, não se esqueça de ir rezar. Peçamos a bênção de Deus. A nossa proteção está no nome do Senhor que fez o céu e a terra. Por intercessão da Santíssima Virgem Maria, Mãe de Deus e Nossa Mãe, os abençoe, os proteja e vos guarde o Deus Todo-Poderoso, Pai, Filho e Espírito Santo. Amém. 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

0: Estamos de volta e o assunto é futebol. O Corinthians perdeu para o Platense por 2-0 na Neoquímica Arena pela última rodada da fase de grupos da Libertadores. O goleiro Hugo Souza falhou nos dois gols marcados por Zapiola e acabou sendo o nome negativo da partida. No primeiro lance, o camisa 1 saiu mal após cobrança de escanteio e na sequência Rodrigo Garro cometeu pênalti ao tocar na bola com a mão dentro da área. Zapiola converteu a cobrança. Já no segundo tempo, Hugo entregou a bola nos pés do meio argentino, que encobriu o goleiro e ampliou o placar. Mesmo com a derrota, o Timão terminou como líder do Grupo E e já tinha vaga garantida nas oitavas de final da competição. Daqui a pouco tem mais destaques do esporte. 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
4: 8h22.
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6: Muito bem, um bom dia, bora lá, começando as manhã transativa, sextou, sextou. Hoje é dia 29 de maio de 2026 e você já sabe que é meu convidado, então bora lá adicionar nosso telefone aos seus contatos e aos seus favoritos, 3551-1089, isso mesmo, viu? Você pode mandar a sua mensagem de texto, seu áudio até 30 segundos, ligar pedindo a sua música e mandando aquele abraço. Bora lá? Simbora começar com elas, chegando pra cá, Maiara e Maraísa, e eu bebo.

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0: Opa, já são 8 horas e 42 minutos, um bom dia pra você. Olha, deixa eu falar aqui com a Hilda lá de Quartel Geral. Opa, bom dia, bom dia.
1: Oi, Carlinhos, bom dia. Hoje gostaria de ouvir com Rick Renne a música Mil Vezes Cantarei. É. Pra Jordana, pro Sávio, pra vocês da rádio e pra toda a minha família. Obrigada, aquele abraço.
0: Beleza, aquele abraço aí pra você também, viu? Alô, Ellen, um grande abraço pra você, um bom dia. Ela que pede a música que Enquanto o Sol Brilhar com Mato Grosso e Matias e manda um alô aí pra Marcina Damas, beleza? Aquele abraço aí pra vocês, viu? Alô, Danilo Francisco, um grande abraço aí pra você. Ele que pede que a trio Parada Dura, o Relógio da Matriz, beleza? Olha, deixa eu mandar um abraço aqui mais que especial, né? Pra uma pessoa muito querida nossa que tá fazendo aniversário. Alô, Pedrolina, um grande abraço pra você. Eu quero te desejar aqui, ó, tudo de bom pra você. E essa música que eu vou mandar pra você, ó, do Amado Batista, que você adora, Borboleta Azul, vai no meu nome, no nome do Douglas e da Dona Divânia. Também você sabe, né, que somos muito amigos e gostamos muito de você, viu? Muito obrigado aí pelo carinho sempre. Que Deus te abençoe e dê muitos anos de vida, paz e saúde, viu? Olha, deixa eu mandar mais um abraço especial aqui para outra aniversariante do dia. Alô, Tereza, um grande abraço aí para você. Que Deus e Nossa Senhora Aparecida possa também abençoar sempre o seu caminho e a sua vida, viu? Bora de música, telefone e WhatsApp liberados. Você também pode participar comigo. Bora lá, ó, 3551-1089. Chegando então para vocês, Rick Renner, Mil Vezes Cantarei. Daqui a pouquinho já estou de volta.

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0: Opa, já são 9 horas e 4 minutos, um bom dia pra você. Olha, deixa eu mandar um abraço aqui pras nossas amigas e os nossos amigos. Alô, Nilza, bom dia, bom dia.
1: Bom dia, Carlinhos, tudo bem?
0: Tudo jóia.
1: Carlinhos, que é a Nilza de Baeté. Manda pra nós aqui no restaurante, ponto certo. A música é Zé Vaqueiro, Coladinho. Beleza, pessoal, que tem Baeté e pra vocês aí da rádio. Pessoal, todos os dois aqui em Baeté. Aquele abraço.
0: Beleza, aquele abraço aí pra você também, viu? Olha, deixa eu falar com as nossas amigas também lá em Luz. Opa, alô, Eliana, bom dia.
2: Bom dia, Carlinhos, tudo bem? Sou Joia. Eliana de Luz. Gostaria de ouvir uma música do Renan e Raí, Amor Eterno. E oferecer pro meu esposo, João Luiz, meus filhos, Daniel, Gabriel, Jean, Luiz Henrique, Alan e Jéssica. E pra vocês aí da rádio, tá? Tchau, obrigado.
0: Beleza, aquele abraço aí pra vocês também, viu? Alô, Adilson, grande abraço aí pra você, um bom dia. Ele que abraça aqui minha madrinha Cibele, o Diego, a Laís, o Marlon Júnior. Também a Isabela, o Marlon e a Luciene, o Walter, a Ana, o Fábio, o Capitão Marco Túlio, Edgar da Copaz, os seus netinhos também aqui, a Alícia, o Pedro e a Laurinha, o João Vitor, a Cara e o Bernardo. E também manda um abraço aqui pro Romário, né? Opa! Olha, deixa eu falar aqui também com as nossas amigas. Opa, bom dia.
3: Oi, Carlinhos, tudo bem?
0: Tudo jóia.
3: Oh, aqui quem fala é o Letilde.
0: Opa.
3: Eu queria que você passasse aqui a música do Nando Moreno pra mim, A Solidão. Eu gosto muito de assistir ao seu programa, viu?
0: Muito obrigado.
3: Eu acho gostoso demais.
0: Muito obrigado, viu? Na sequência eu vou mandar aí pra você então. Essa aí não é do Nando Moreira, ela é do Cauã Cigano, viu? Mas na sequência aí pra você, Solidão. Muito obrigado aí pelo seu carinho sempre. Olha, deixa eu falar aqui com outra amiga nossa também. Opa, bom dia.
4: Bom dia, aqui é a Rosa Monda. Gostaria de ouvir uma música do Amado Batista. Ofereço para todos os ouvintes, todos os aniversariantes do mês e para a Marcina. E aquele abraço, tchau.
0: Beleza, aquele abraço aí pra vocês também, viu? Ai, ai. Bora lá de música e daqui a pouquinho eu já estou de volta mandando mais abraços e mais músicas. Se você quiser participar também, corre aí, ó. 3551-1089. Bora lá com o Zé Vaqueiro, coladinho, simbora!

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0: Opa, já são 9 horas e 28 minutos, um bom dia pra você. Olha, deixa eu falar aqui com a Lázara. Alô, Lázara, bom dia, bom dia.
1: Bom dia, Carlinhos. Carlinhos, eu gostaria de ouvir a música Astronauta de Mármore, com Nenhum de Nós. Manda essa música pra nós aqui no pavilhão, meu filho. Muito obrigada, bom dia.
0: Bom dia, mando sim, viu, pra deixar comigo. Alô, Magelinha, Magelinha, fala comigo, meu amigo, bom dia.
2: Oi, Carlinhos, bom dia, aquele abraço. Carlinhos, manda uma música pra nós aí, um abraço pra todos os ouvintes aí da Transativa FM, um abraço. Meus amigos da Construção Civil, meus amigos da Motorista Educação, da Saúde, abraço meu amigo Leandro Leão, Ronaldo, Maria Alice, Gordinho da Van, Marcão da Ambulância, meu amigo Lucas Souza. Abraço meu amigo Estano Sanfoneiro, motorista caminhãozinho da Guaíba. Abraço aí pra todos aí que estão nos ouvindo aí nas fazendas. O Carlinhos, manda também um abraço aí pro meu amigo Lucas que tá conquistando lá no caminhão da Guaíba. Falou? Abraço pra ele também.
0: Beleza, e ele pede que a música, ó, Maurício Lemos, Aquela Rua Não É Mais a Mesma. Beleza, meu amigo? Alô, Marcina, bom dia, bom dia.
3: Bom dia, Carlinhos, tudo bem?
0: Tudo
3: aqui
0: jóia.
3: É a Marcina Damas. Por favor, eu gostaria de ouvir com Zezé de Camargo e Luciano, Sem Medo de Ser Feliz.
0: Opa.
3: Eu ofereço para minha amiga Ellen e para Jorge e Ana Maria e Titita La Estrela. E para minha irmã Patrícia, muito obrigada, que você tenha um ótimo final de semana. Fica com Deus.
0: Com Deus também. Ela que manda aqui, ó, mandou escrito aqui, ó, também mandando para Moninho, Evaldo, Evandro, lá na Fazenda Morada Nova, beleza? Ai, ai. Olha, deixa eu falar aqui com a Carla. Opa, bom dia, minha amiga.
4: Bom dia, meu amigo Carlinhos. Como vai você? Tudo bem?
0: Tudo
4: jóia.
0: Gostaria
4: de ouvir a música Vida de Cachaceiro, com Cleito Oliveira, por favor. Mande um abraço pro Fofuxa, a Lucimara, as meninas da Belfarma, pro Cláudio Pedreira, Fernando, esposa dele, pro Vinícius, pro Fernando, pro meu genrinho querido Henrique, pra minha amiga Paula Oliveira Doceiro, pra minha amiga Leninha na Vila Nova, o esposo é Mauro, e pra vocês. E com Deus, aquele abraço, muito obrigada.
0: Beleza, aquele abraço aí pra você também, viu? Ai, ai. Olha, pessoal, o telefone já está liberado, 3551-1089. Bora então lá com Nenhum de Nós, o Astronauta de Mármore.

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0: Opa, já são 9 horas e 49 minutos, um bom dia pra você. Olha, deixa eu falar aqui com o Marcão. Opa, bom dia.
1: Alô, Carlinhos, bom dia, Martinho. Beleza, né? Bora lá, sextou, hein? Carlos, toca pra nós aí, cidadão.
0: É.
1: Alô? Com o Renato Teixeira, né? Você vê aí o que for mais viável aí. Manda o pessoal das obras aí, viu? Tá fazendo caminhada, cheio de gente ouvindo a Transativa.
0: Opa!
1: Alô, meu parça.
0: Beleza.
1: Bora lá, né? Manda lá também pra Dona Fátima, mais o Alair na Rua Minas Gerais, a Silene Alves, mais o Itamar lá no Recanto Bela Vista, Casa Ouvinte, o Cláudio Pedreiro, mais a Fernanda, enfermeira, também a esposa Gelma. Um abração, viu? Tudo de bom. Sextou, bora lá.
0: Beleza.
1: Vai vendo, aquele abraço.
0: Sextou, sextou. Ai, ai. Opa, deixa eu falar aqui com a nossa amiga também, né? A Ana. Opa, bom dia.
2: Bom dia, muito bom dia, Carlinhos e os ouvintes. Quero oferecer a música pro Barral, Luciano Barral, Coladinho, Zé Vaqueiro. Um abraço para todos, feliz final de semana.
0: Ana, assim eu já toquei, mas vou mandar outra do Zé Vaqueiro aí para você na sequência, meu mel, viu? Um excelente final de semana para você também, aquele abraço. Alô, Marquinho, fala comigo. Bom dia, bom dia.
3: Carlinho, bom dia, tudo jóia?
0: Tudo jóia.
3: Tudo bom, né? Carlinho, se for possível, passa o hino do terço dos homens, pedindo a Nossa Senhora que abençoe todos os integrantes do terço dos homens, todas as famílias, que Nossa Senhora cubra com seu manto sagrado cada um dos seus filhos, que rezam todas as terças-feiras às 19 horas, e aqueles que já também rezaram o Santo Terço hoje por algum motivo não está indo, peça a Nossa Senhora que derrama suas bênçãos, suas graças sobre eles. Tá bom, Carlinhos?
0: Beleza.
3: Passa aí na rádio para nós aí o hino, beleza? Então falou, fica com Deus, tchau, tchau.
0: Beleza, com Deus também, viu, Marquinhos? Olha, pessoal, chegando então pra vocês, Renato Teixeira, cidadão. Chegando também na sequência, Zé Vaqueiro, meu mel. E encerrando aí pra nós a nossa programação de hoje, o hino do Terço dos Homens com o Padre Antônio Maria. Vou ficando por aqui, muito obrigado ao seu carinho, a sua sintonia. Obrigado por todo o carinho, né, que vocês mandaram aqui pra gente, nas mensagens e tudo. Muito obrigado por tudo, excelente final de semana, um bom descanso e até segunda-feira, se Deus quiser, a partir das 8 horas da manhã, pra mais Manhã Transativa e aquele abraço.
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1: Louvado seja nosso Senhor Jesus Cristo, para sempre seja louvado. Amados filhos e filhas, é sexta-feira e hoje é o dia em que iremos celebrar as 1000 Ave-Marias, fechando este mês de maio, mês de Nossa Senhora. Eu começo falando porque ainda é tempo de você colocar seu nome nas 1000 Ave-Marias, ligando, mandando e-mails, mandando WhatsApp. Filhos queridos, estamos no segundo dia da novena, Jesus das Santas Chagas, pela libertação dos vícios. Vamos juntos pedir esta graça, Nossa Senhora, de muitos títulos, de muitos nomes, mas a mesma Virgem Maria, intercede a Jesus por nós. É sexta da misericórdia. Quero saudar a todos, a partir da Rádio Evangelizar, de onde tudo começa, as rádios irmãs cujos nomes cito.
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2: Filhos queridos, estamos no segundo dia da novena, Jesus das Santas Chagas, pela libertação dos vícios. Vamos juntos pedir esta graça, Nossa Senhora, de muitos títulos, de muitos nomes, mas a mesma Virgem Maria, intercede a Jesus por nós. É sexta da misericórdia. Quero saudar a todos, a partir da Rádio Evangelizar, de onde tudo começa, as rádios irmãs cujos nomes cito neste momento.

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Na manhã seguinte, quando passavam, Jesus e os discípulos viram que a figueira tinha secado até a raiz. Pedro lembrou-se e disse a Jesus: Ora, mestre, a figueira amaldiçoada secou. Jesus disse: Tende fé em Deus. Em verdade eu vos digo, se alguém disser a essa montanha, levanta-te e atira ao mar,

aceitai que já o recebestes, assim será. Senhor, pedi e recebereis, procurai e achareis, também são tuas palavras. E é isso exatamente que queremos pedir hoje. Queremos pedir e clamar por intercessão de Nossa Senhora, que não duvide o nosso coração, que não duvide e não fraqueje a nossa fé. Senhor, eu retomo a tua palavra. Tende fé em Deus. Senhor, aumentai a minha fé. E ele continua. Se alguém disser à montanha, levanta-te e atira ao mar, e não duvidar no seu coração, mas acreditar que isso vai acontecer, assim acontecerá. Senhor, olhai com misericórdia na intenção de cada pessoa que está rezando, cada pessoa que está pedindo, cada pessoa que está clamando. Senhor, pelas ondas do rádio, pessoas que estão dirigindo, pessoas que estão numa fila para ser atendida por algum médico, alguém que está procurando um emprego e já há tempo só recebe não. Vamos ligar e esta ligação não chega. Pessoas que estão pedindo e clamando a libertação de um vício. Senhor, nós nos apegamos à tua palavra para pedir, clamar, suplicar. Atenda-nos, Senhor, por intercessão da Santa Virgem Maria, tua mãe e nossa mãe, fechando este mês de maio, fechando com as mil ave-marias. Bem sabemos, Senhor, que quem precisa de oração somos nós. Atenda-nos, Senhor. Escute-nos, Senhor, que a tua palavra se realize nesta pessoa que está com uma ferida aberta, nesta pessoa que está numa máquina fazendo hemodiálise, fazendo tratamento contra o câncer, uma quimioterapia, uma radioterapia. Seu orar, seu clamar, não resistirão ao poder de meu Deus. Senhor Deus, olhai com misericórdia, escutai com bondade. São apelos de pessoas que às vezes não têm a quem pedir socorro e fazem da oração o último grito, um apelo. Olhe para as pessoas doentes, para as pessoas acamadas, e tenha misericórdia, Senhor. Tenha misericórdia, Senhor, porque somos pecadores. Tenha misericórdia porque somos necessitados. Sexta-feira também lembramos a tua misericórdia, Senhor. Escutai-nos, atendei-nos, aliviai o fardo da vida. Eu vou para o intervalo, eu volto já, volte comigo.

0: A Procuradoria-Geral dos Estados de Nova Jersey e Nova York, nos Estados Unidos, anunciou que está investigando a FIFA e suas práticas de venda de ingressos para a Copa do Mundo. Denúncias apontaram irregularidades na localização dos assentos dos torcedores. Muitos torcedores estão reclamando que não receberam os ingressos da categoria pela qual pagaram. E a FIFA também está sendo investigada pelos preços abusivos. Os valores praticados, segundo a Procuradoria, superam de longe os de qualquer edição anterior da Copa.
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9: E eu quero dividir com você este momento tão forte que hoje celebramos. Temos o programa, ao meio-dia presido a missa, e logo depois da missa, imediatamente, você vai poder acompanhar pela TV Evangelizar, pelo YouTube Padre Manzotti, na íntegra, a recitação de 1000 Ave Marias, e é de grande importância. Divido com você, porque é claro, todos aqueles que já mandaram e eu já levei o primeiro livro até a ermida de Nossa Senhora de Fátima, hoje, nas redes sociais, eles irão colocar o material. Você está vendo imagens? Já levamos. E todas essas intenções que ao longo do mês foram mandadas foram colocadas com muita oração, com muito carinho, com muita confiança na intercessão de Nossa Senhora, lá na ermida de Nossa Senhora de Fátima, em Portugal. Hoje também já estão lá, mas se você ainda não fez, pode fazê-lo. De que forma? A melhor forma e mais rápida para chegar até a 1 da tarde. 0800 410 6060. Fale com os nossos atendentes, moças, rapazes, e diga: olha, eu quero meu nome nas mil Ave Marias. Outra forma também certeira é 41, WhatsApp 41 3221 6060. Faça isto, faça agora, ainda é tempo. Rafaela, que a paz de Jesus esteja com você.
10: Bom dia, padre, a sua bênção.
9: Deus abençoe. Você fala de onde?
10: Eu falo dos Estados Unidos, da cidade de Denbury.
9: Minha saudação a Denbury e a todos, sim, os brasileiros que me acompanham nos Estados Unidos. Diga lá, como é que você me acompanha ali, filha?
10: Eu acompanho pelo aplicativo da Rádio Evangelizar, é preciso.
9: Tá bom, então a palavra é sua, querida.
10: Padre, hoje eu venho aqui pedir uma oração. Há 1 mês e 18 dias eu me casei na igreja e desde esse dia eu tenho vivido uma batalha espiritual muito forte. E sendo um deles com a família do meu esposo. Desde que eu conheci o meu marido há 7 anos atrás, eu nunca fui bem aceita pela família dele.
9: Sim.
10: E no dia do nosso casamento, como os nossos pais não puderam vir, a gente fez uma transmissão para que eles pudessem acompanhar esse momento tão importante na nossa vida.
9: Sem dúvida.
10: E por alguma fofoca que aconteceu, o pai e a avó do meu esposo, que são pessoas que ele ama, assim, que não tem explicação, não foram. E depois disso, o pai e a avó bloqueou ele. Desde então, ele não tem contato mais com o pai e com a avó. Não deram explicação, não falaram nada, só bloquearam ele. E nisso, meu marido tem andado muito triste. Às vezes eu encontro ele chorando, reclamando, porque ele vem de um trauma muito forte da infância.
9: Entendo.
10: Então, isso que está acontecendo está abrindo outra ferida que Deus tinha restaurado. Então está abrindo outra ferida no coração dele e isso tem trago algumas alfinetadas para o nosso casamento, porque às vezes eu encontro ele chorando e eu sinto culpada disso, porque eu penso, e se eu não tivesse na vida dele, ele não estaria passando por isso.
9: Filha.
10: E se eu não tivesse aqui, eu fico carregando uma culpa, o porquê que eles não gostam de mim, o porquê que eles não me aceitam, o porquê que eles não aceitam o nosso matrimônio. E me dói muito ver a situação que o meu marido tá, padre, porque ele tá numa situação assim complicada, porque de um lado é a família de sangue, do outro é a esposa, a família que ele tá construindo hoje. Então eu entendo ele e desde então eu tô em fortes orações, muito joelho no chão, padre, pedindo a Deus, a Nossa Senhora Aparecida, que eu sou muito devota.
9: Entendi.
10: Que ela restaure a união dessa família, restaure o coração do meu esposo que anda tão ferido, tão machucado, e que eles possam um dia perceber que a única coisa que eu quero para o filho dele é o bem, não só o bem de ter uma vida boa, mas o bem de ser um homem de Deus. Meu marido, padre, ele não frequentava a igreja. E hoje, graças a Deus, todos os domingos, depois que a gente se conheceu, é sagrado o nosso domingo na igreja. Hoje a gente faz parte de um grupo de casal. A gente se casou na igreja, ele fez recentemente a catequese e a crisma. E assim, é coisas que eu quero para ele hoje, é isso, é que ele ganhe o reino dos céus. Então hoje, padre, eu gostaria de pedir essa oração, porque eu tô com um fardo. Eu tô com cansaço, eu tô exausto, eu tô me culpando por algo que eu não sei o que eu fiz.
9: Então, eu deixei você falar, se desabafar, mas Rafaela, eles já sabiam que vocês se relacionavam, que vocês estavam 7 anos juntos?
10: Sim, a gente veio do Brasil juntos.
9: Então, o que eu quero te dizer, o problema não está em você. Filha, vou repetir, houve alguma desavença entre você e a avó e o pai dele?
10: Nunca, padre.
9: Então, o problema não está em você. E eles vão aceitar. É momentâneo. Bloquearam. É momentâneo. É um ato de um profundo egoísmo da parte deles. não carregue a culpa. Você mesmo elencou, e isso é importante quando vir esse sentimento de culpa, o quanto vocês juntos cresceram diante de Deus e também construíram a vida aí nos Estados Unidos. Então, quando o inimigo colocar essa culpa dentro de você, não permita que isso cresça. Ou você mesmo elencou. Vocês fizeram a caminhada de igreja, vocês não faltam ao domingo, ele fez a catequese, ele fez o processo de retomada da igreja. Vocês são felizes, não são?
10: Sim, padre.
9: Hoje ele está triste. Hoje, deixe ele viver esse momento. Não é o que ele está vivendo, é como se fosse um luto, um sentimento muito ruim de frustração, de tanto amor que ele tinha para com a avó, com o pai, de terem feito essa desfeita. Minha sugestão, não cobre muito, apenas mostre-se presente. Eu estou aqui, eu te amo, nós nos amamos. Na medida que ele conseguir falar, se encontrar ele chorando, deixe ele abrir o coração. Talvez para você é mais fácil falar dos sentimentos, para ele não.

0: atrapalhar o seu matrimônio. Não é hora de cobranças, não é hora entre vocês de cobrança. É você estar amorosamente presente e às vezes silenciosamente. Nem diga para ele tudo isso que você me disse. Não deixe o sentimento de culpa crescer. Vai passar, se acredita em mim.
1: Sim, Padre.
0: Se acredita em nome de Jesus, eu estou proclamando em nome do Senhor Jesus das Santas Chagas. Este momento difícil vai passar.
1: Amém.
0: E levarei nas mil ave-marias. Eu vou para o intervalo, eu volto já. Conte com as nossas orações.
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Com certeza, Rafaela, levarei sua intenção na missa do meio-dia e nas mil ave-marias. Ela falava de Danbury, nos Estados Unidos, acompanha pelo aplicativo. Também quero saudar a Web Rádio Insuperável de Framingham, Massachusetts. Também nos transmite lá a Web Rádio Mundial FM de Hartford. E agora, recentemente, Web Rádio Milícia do Espírito Santo, Carolina do Sul. Minha saudação a toda a comunidade.

0: da missão Estados Unidos e de modo particular ao nosso querido embaixador nos Estados Unidos, padre Adriano Lessa. Aproveito para lembrar, povo dos Estados Unidos, eu estarei no mês de agosto. E digo duas datas. Dia 15 e 16, nós teremos em Hudson, Massachusetts, o retiro da obra Evangelizar é Preciso, Missão Estados Unidos. Será no Clube Português, dia 15, é um sábado, das 8h30 às 5. Domingo, dia 16, das 8h30 às 5 da tarde. Faça sua inscrição pelo site padrereginaldomanzotti.com.br e também pode fazer pela Missão Estados Unidos no Instagram, @missão.usa. Dia 15 e 16, retiro. Dia 22 de agosto, eu estarei em Delran, em New Jersey. Momento de espiritualidade inabalável. Com fé, a tempestade vai passar. Será na Escola Católica da Sagrada Cruz, das 8 da manhã às 5 da tarde. Garanta sua presença, faça a sua inscrição. Nós vamos à leitura orante de Jó. Escute o que as pessoas têm dito.
1: Sou uma filha de Deus de algum lugar do Brasil. Padre do céu, estava ansiosa esperando pela leitura do livro de Jó. Ela é simplesmente impactante.
0: De fato.
1: É fantástica. Ela é um ensinamento para a nossa vida diária. Ela é um tapa na cara de todos nós, de como devemos agir diante das dificuldades.
0: Com certeza.
1: Muitas vezes a nossa fé ela é muito infantil. No sentido de criança birrenta mesmo,
0: sim,
1: sabe? Às vezes a gente pede as coisas para Deus e as coisas não saem como planejado.
0: Isso.
1: E a gente logo se revolta. Mas é isso, que possamos ter um pouquinho da grandeza de Jó. Eu estou simplesmente amando essa leitura, padre.
0: Que bom. Deus seja louvado, filha de Deus. Bíblia aberta, cartilha de oração.
2: E a palavra vai, e eu lhe digo amém.
0: E hoje, capítulo 21, a resposta de Jó a quem ontem discursou, que foram palavras duras, Zofar, o mais tenaz, o mais ferrenho crítico, foi ontem Zofar. O que Jó tem a dizer hoje? Capítulo 21. Em tese, não me queixo de nenhum ser humano. Diz Jó no versículo 2, o melhor consolo que vocês podem me dar é escutar com atenção as minhas palavras. Tenham paciência com o que eu falo. Depois de eu terminar, vocês podem zombar de mim. Veja, eu dizia há pouco para a pessoa, há certos momentos que não tenho o que falar, é estar presente e escutar. A presença silenciosa é muito importante. Tem horas que não há palavras do que dizer, o sentimento está muito à flor da pele. São pequenos gestos de carinho que fazem toda a diferença. Escutem com atenção minhas palavras. Versículo 4. Não é de nenhum ser humano que eu queixo, e é por isso que estou tão impaciente. Se vocês olharem para mim, porão a mão na boca assustados. Quando penso no que aconteceu, fico perturbado. O meu corpo todo treme. Quantas vezes há acontecimentos em nossa vida que quando você lembra, você leva um susto. Quando você acorda, acorda com um certo desespero. Meu Deus, eu queria continuar dormindo, porque não é verdade que isso está acontecendo na minha vida. Eu estou perturbado. Eu me sinto perturbado. Jó viveu isso. Vai comer, não tem vontade, não tem fome. Tenta assistir algo na televisão, mas parece que não, nada te pega. Vai rezar, não sente consolação. Você já passou por esta situação? É isso que Jó está dizendo. Se vocês olharem para mim, porão a mão na boca, assustados. Quando eu penso no que aconteceu, versículo 6, talvez você se identifique hoje com Jó. Quando eu penso no que está acontecendo na minha vida, eu fico perturbado, meu corpo treme. Jó continua. Por que será que os maus continuam vivos? Por que chegam ricos à velhice? Eles têm filhos e netos e vivem para ver os bem-crescidos ao seu redor. Versículo 9. Um questionamento que muitas pessoas fazem, e não tenha vergonha disso. Questionar não é duvidar. Nada ameaça a segurança dos seus lares. Deus não os castiga. Versículo 14. No entanto, a Deus eles dizem: deixe-nos em paz. Não queremos saber das tuas leis. Quem é Deus Todo-Poderoso para que o adoremos? Que adianta fazer oração a Ele? Os maus progridem pelos seus próprios esforços. Mas eu não aceito o seu modo de pensar. Versículo 19. Vocês dizem que Deus castiga o filho pelo pecado dos pecados do pai. Mas é o pai que deveria ser castigado para que aprendesse a lição. Repito, olha um conceito que ainda perdura até hoje e Jó já destrói. Que os filhos pagam pelo erro dos pais, como se Deus amaldiçoasse, como se Deus, pelo pecado dos pais, amaldiçoasse os filhos. Isso não é verdade. Olha que questionamento forte. Atenção, capítulo 21, versículo 19. Vocês dizem que Deus castiga o filho pelo pecado dos pais, mas é o pai que deveria ser castigado para que aprendesse a lição. Que o pecador receba seu próprio castigo e ele sinta o peso da ira do Todo-Poderoso. Eu vou para o intervalo e eu volto. Mas eu deixo uma pergunta no ar, na tua cabeça ainda. Deus castiga o filho pelos erros dos pais? Eu volto rezando. Volte comigo.
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0: continuando a leitura orante de hoje, que se você perdeu agora, tem às 10 da noite, mas essa leitura orante eu queria muito que se mandasse para as pessoas. No versículo 19, eu vou escrever na minha Bíblia e convido você a fazer. Coloque um paralelo. João, capítulo 9, versículo 2 a 3. Eu escrevi. Por quê? Porque exatamente esse texto, Jesus interpreta. Caminhando, João 9, 1. Viu Jesus um cego de nascença. Os seus discípulos indagaram a ele: Mestre, quem pecou, este homem ou seus pais, para que nascesse cego? Jesus respondeu: Nem este pecou, nem seus pais. Mas é necessário que ele se pareça de Deus. Nem tudo acontece fruto do pecado. Você se encontra perturbado. Tudo acontece fruto do pecado. As coisas acontecem. Você se encontra perturbado. Se ler do livro Inabalável, página 95. Padre, eu já li o livro inteiro. Pegue a página 95. Questionar não é sinal de incredulidade, mas de busca. E toda busca sincera é por si só um movimento de fé. Vou repetir. Você viu que Jó disse: Eu estou perturbado. Eu não consigo sentir alegria. Eu não concordo com esta forma de vocês compreenderem Deus. Questionar. Página 95 do livro Inabalável. Não é sinal de incredulidade, mas de busca. E toda busca sincera é por si só um movimento de fé. Eu não posso continuar a leitura, mas você pode. Página 95. É uma explicação mais aprofundada do texto. Senhor, nada me perturbe, nada me amedronte. Tira essa batedeira de dentro de mim. Afaste-me, Senhor, desses sentimentos que estão me tirando a paz. Senhor, dai-me paciência e confiança em Deus. Tudo passa, Senhor. Há quem tem Deus, nada falta. Esta foi a leitura orante de hoje. Se me permite, até peguei duas Bíblias hoje. Pega esse texto. Pega essa leitura orante. Às 8 horas será colocado no YouTube Padre Manzotti. E mande para alguém. Você vai estar evangelizando. Leilani, falei certo o seu nome?
1: Falou, padre.
0: Seja bem-vinda, Leilani. De onde você fala?
1: Eu falo do Rio de Janeiro, São Gonçalo.
0: Meu abraço a Rio de Janeiro, São Gonçalo. E como que você me acompanha?
1: Pela Rádio Catedral.
0: Você já tentou na sua casa sintonizar a TV Evangelizar 16.1?
1: Não.
0: Faça isso e se conseguir, depois me mande um áudio no 41-3221-6060. E se alguém do Rio conseguir, mande para mim um áudio. Estou ansioso. Ali no Rio de Janeiro, canal aberto, 16.1. Diga, Leilânia, a palavra é sua.
1: Padre, sua benção.
0: Deus abençoe.
1: Eu sofro de depressão há há 14 anos.
0: Fale mais alto, querida.
1: Eu sofri de depressão há 14 anos.
0: Tá.
1: Eu fui há 3 meses eu fui diagnosticada com esquizofrenia.
0: Tá.
1: Eu tenho depressão, ansiedade e bipolaridade,
0: tá,
1: além da esquizofrenia. E, infelizmente, eu já tentei suicídio 10 vezes.
0: Misericórdia pelas santas chagas.
1: E, por causa disso, eu adquiri uma arritmia cardíaca. Porque a última tentativa, eu tomei alguns remédios, né? E foi muito forte. E então eu fiquei mal. Então, agora eu descobri que eu tô com arritmia cardíaca por causa disso.
0: Tá.
1: E eu, como eu falo para as pessoas não entendem que eu sofro disso. Então, muitas pessoas... Eu perdi todos os meus amigos.
0: Certo.
1: E eles me abandonaram no momento que eu mais precisei.
0: Parece que eu estou escutando a história de Jó.
1: É, eu estava ouvindo e eu estava vendo que é parecido com a minha. E a minha mãe, eu perdi meu pai tem 12 anos e a minha mãe é a única pessoa que vive comigo, que luta comigo diariamente.
0: Tá.
1: Para enfrentar as minhas crises, os meus desesperos. E tá difícil, padre.
0: Eu deixei você falar. Você fez uma anamnese, você fez um relatório de todas as suas doenças. E eu acolho e acredito piamente que a vida para você, viver para você, é um fardo. Mas eu tenho uma pergunta para você. O que você tem feito? Tá, o diagnóstico você sabe. Mas o que você tem feito para vencer este diagnóstico? Você tá com acompanhamento médico?
1: Tô.
0: Você toma remédio?
1: Tomo.
0: Certinho?
1: Certinho.
0: E a tua vida? E a tua vida espiritual?
1: Padre, eu tive uma experiência, né? E como que se diz a palavra?
0: Fala mais alto.
1: Eu tive uma experiência há pouco tempo. E eu comecei a fazer a crisma na minha igreja.
0: A catequese.
1: Catequese. E quando faltava 3 semanas para acontecer a crisma, eu larguei por causa da depressão.
0: Filha, eu entendo, mas não aceito.
1: Eu também não.
0: Então você vai voltar e você vai conversar com a sua antiga catequista na sua paróquia. E você vai concluir. Filha, volta a dizer, saber o diagnóstico é importante para o médico. Para você é importante o que fazer para vencer isso. A dimensão espiritual é importantíssima. Volte, faça essas 3 semanas e com uma licença do pároco, e o padre pode obter essa licença do bispo, você pode ser crismada em qualquer período do tempo. Eu não estou arrumando uma solução fácil. Diante do teu caso, eu como padre, como pároco, agiria assim. Pediria uma licença ao bispo para a crisma, para que você continuasse. Mas e a missa dominical? A visita ao Santíssimo Sacramento? Está faltando Deus na tua vida, um pouco mais, filha. Você precisa se agarrar em Deus para se levantar mais fácil. Alô?
1: Então, alô, tá me ouvindo?
0: Levarei seu nome em oração. Volto já.
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0: Eu falava com a Leilane, Rio de Janeiro. Lá temos a canal aberto TV Evangelizar, canal 16.1. Ela citava a Rádio Catedral FM, Cone Gomar, Rádio Nossa Senhora de Copacabana, Paulo Nabuco, Cardeal Arcebispo Dom Orani João Tempesta. Digo para você antes de seguir, já ligou? Seu nome já está para as mil Ave Marias? 0800-410-6060-41-3221-6060. Hoje, aniversário da rádio Bom Jesus FM, Bom Jesus do Galho, Minas Gerais. Cedro FM, Cedro, Ceará. Cidade FM, Jequitibá, Minas Gerais. Cultura FM, Três Lagoas, Mato Grosso do Sul. Poço Dantas FM, Poço Dantas, Paraíba. Estilo FM, Braço do Norte, Santa Catarina. E OT TV, OTT pela TV Internet, IBL, Imperatriz Maranhão. E hoje, aniversário do Padre Kleina. Ele que é meu afilhado de ordenação, é colaborador, grande colaborador da obra Evangelizar. Tem missa às quartas-feiras, 7:30 PM, na TV Evangelizar. No sábado, também, às 18 horas. Que Deus o abençoe, Padre Kleine, e obrigado por ser o colaborador da obra Evangelizar é Preciso. Filhos queridos, nós estamos chegando no final do mês de maio. Eu quero agradecer a quem colaborou, mas você recebeu, junto com o Jornal do Evangelizador, um boleto extra. E eu quero pedir, por favor, passe hoje no banco, vá na casa lotérica. Filhos, nós estamos com 17% de adesão. Eu vou repetir, 17%. Fiquei surpreso, pasmo e um tanto triste chegando da peregrinação, me deparar com esta realidade. Eu quero pedir ao seu coração que faça sua doação extra. A sua doação mensal é aquela religiosa, na parte branca. A extra é essa parte verde. Nós estamos com 17% desta segunda etapa. E olha que o mês passado fechamos em 39%. Obrigado, viu, a quem doou. Muito obrigado. Mas eu peço ao teu coração hoje, nesse último dia útil do mês de maio, no meio dia das mil ave-marias, toma uma decisão agora, antes do almoço ou depois do almoço, faça a sua doação extra. Eu te peço, na confiança e no amor de Nossa Senhora, nós estamos precisando muito da sua colaboração hoje, na campanha extra das Santas Chagas. Por favor, desculpe o meu desabafo, mas é um desabafo de quem confia na obra, confia em Deus, mas confia em você. Por favor, faça sua contribuição. Amém. Juntos, para a novena, segundo dia, Jesus das Santas Chagas pela libertação dos vícios. Senhor, Pai misericordioso, pelas Santas Chagas do teu Filho Jesus, concedei vida a todos aqueles que se encontram encarcerados em um vício, escravos de alguma droga. Senhor, Pai cheio de misericórdia, pelas Santas Chagas gloriosas de Jesus, libertai da escravidão o vício das drogas, bebida, cigarro, compulsões, mentiras, jogos. Quebrai todas as cadeias e os grilhões dessas pessoas, cujos nomes cito agora, diga o nome da pessoa, confia no Senhor, pedi e recebereis, procurai e achareis. Senhor, Pai misericordioso, Deus da vida, pelas Santas Chagas de teu Filho, libertai da carência, dos traumas, desgostos, de toda a escravidão espiritual, afetiva, emocional, moral. Preenchei o vazio na vida dessas pessoas para que sintam a libertação deste mal. Senhor, pelas cinco chagas de teu Filho Jesus, tirai todo o malefício. Dai serenidade no viver e no querer. Livrai de toda carência, rejeição, falta de amor, amargura, todo complexo e más companhias. Jesus das Santas Chagas, libertai a família dos vícios. Jesus das Santas Chagas, libertai a família dos vícios. Jesus das Santas Chagas, libertai a família dos vícios. Mas também peço por todos os traumas que a família carrega tendo alguém escravo do vício. Os filhos, esposa, marido, todos os males que a família está sofrendo. O Senhor esteja convosco. Ele está no meio de nós. Abençoai, Senhor, a água, a roupa dos enfermos, as fotos de família. Por intercessão de Nossa Senhora, hoje, principalmente nas mil ave-marias, São Pio de Pietrelcina, nos méritos das Santas Chagas, em nome do Pai, do Filho e do Espírito Santo. Amém. E eu me despeço Até daqui a pouco na missa, nas mil Ave Marias, com o clipe Pelas Mãos de Maria, YouTube Padre Manzotti. Evangelizar é preciso.

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8: 11,2.
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10: Bom dia, queridos ouvintes, bom dia, queridos paroquianos da Paróquia Nossa Senhora das Dores, aqui em Dores do Indaiá. Estamos terminando o mês de maio. Então, nesse domingo, às 19 horas, teremos a última coroação de Nossa Senhora. E após a missa das 19 horas no Santuário Matriz, teremos venda de feijão tropeiro e bolo no pote, R$10 cada produto. Que você possa também nos ajudar e se confraternizar depois da missa das 19 horas. Hoje consideraremos dois dos 12 apóstolos, Simão e Judas Tadeu. Nós o consideraremos juntos não só porque na lista dos 12 sempre estão juntos, mas também porque as notícias que se referem a eles não são muitas, com exceção de que o cânon do Novo Testamento conserva uma carta atribuída a São Judas Tadeu. Simão recebe um codinome que muda nas quatro listas. Enquanto Mateus e Marcos o chamam de Cananeu, Lucas o define como Zelote. Na realidade, os dois qualitativos são equivalentes, pois significam o mesmo em hebreu. O verbo significa ser zeloso, apaixonado. E se pode aplicar tanto a Deus, enquanto é zeloso do povo escolhido, como aos homens, que ardem de zelo no serviço ao Deus único, com plena entrega, como Elias. Portanto, é muito possível que São Simão, se não pertencia propriamente ao movimento dos zelotas, talvez se caracterizava ao menos por um zelo ardente pela identidade judaica, ou seja, por Deus, por seu povo e por sua lei divina. Vamos ouvir mais um dia de louvor com Padre Zezinho. Perdoa-me com a comunidade católica Shalom.

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3: 11:14.
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5: Queridos ouvintes, lembra São Mateus? Era um cobrador de impostos. Simão Zelota, ou seja, um sinal evidente de que Jesus chama seus discípulos e colaboradores dos mais diversos estratos sociais, sem exclusão alguma. É preciso recordar que o grupo dos doze é a prefiguração da Igreja. Nela tem que encontrar espaço todos os carismas, povos, raças, todas as qualidades que encontram sua unidade na comunhão com Jesus. No que se refere a Judas Tadeu, ele é chamado assim pela tradição, unindo ao mesmo tempo dois nomes diferentes. De fato, enquanto Mateus e Marcos o chamam simplesmente Tadeu, Lucas chama-o Judas de Tiago. O sobrenome Tadeu tem uma derivação incerta e é explicado ou como proveniente do aramaico Tadá, que significa peito, e por consequente significaria magnânimo, ou como abreviação de um nome grego, como Teodoro. Deles são transmitidos poucas coisas. Só João assinala um seu pedido feito a Jesus durante a última ceia. Diz Tadeu ao Senhor: Senhor, como aconteceu que te deves manifestar a nós e não ao mundo? É uma pergunta de grande atualidade que também nós fazemos ao Senhor. Por que o ressuscitado não se manifestou em toda a sua glória aos adversários para mostrar que o vencedor é Deus? Por que se manifestou só aos discípulos? A resposta de Jesus é misteriosa e profunda. O Senhor disse: se alguém me tem amor, há de guardar a minha palavra, e o meu Pai o amará, e nós viremos a ele e nele faremos morada. Isso significa que o ressuscitado deve ser visto, sentido também com o coração, de modo que Deus possa habitar em nós. Vamos ouvir o Poço com Adriana Arides. Se o teu sangue, com Tiago Brado, sim, é teu meu coração, com Sueli Façanha.

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4: 11:31.
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6: Queridos ouvintes, foi atribuída a Judas Tadeu a paternidade de uma das cartas do Novo Testamento, que são chamadas católicas, porque não se destinam a uma determinada igreja local, mas a um círculo muito amplo de destinatários. De fato, ele dirige-se aos eleitos amados por Deus Pai e guardados para Jesus Cristo. Veja no versículo 1 da carta de São Judas. A preocupação central deste escrito é advertir os cristãos de todos os que, com pretexto da graça de Deus, desculpam a própria devassidão e para desviar outros irmãos com ensinamentos inaceitáveis, introduzindo divisões dentro da igreja. Além disso, classifica essas pessoas como nuvens sem água que os ventos levam, árvores de outono sem fruto, duas vezes mortas. Ou seja, é necessário, acima de tudo, viver com coerência a própria fé. Vamos ouvir Tudo Posso com Celina Borges. Creio em Ti com Coral Palestrina. E sei que terei mais com Danilo Suiuso.

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8: 11:48.
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9: Queridos ouvintes, a carta de São Judas conclui-se com estas bonitas palavras: aquele que é poderoso para vos livrar das quedas e vos apresentar diante da sua glória, imaculados e cheios de alegria, ao Deus único nosso Salvador, por meio de Jesus Cristo, Senhor nosso, seja dada a glória, a majestade, a soberania e o poder, antes de todos os tempos, agora e por todos os séculos. Amém. Vê-se bem que o autor destas frases vive plenamente a própria fé, a qual pertencem realidades grandes, como a integridade moral e a alegria, a confiança e, por fim, o louvor, sendo motivado em tudo apenas pela bondade do nosso único Deus e pela misericórdia do nosso Senhor Jesus Cristo. Por isso, tanto São Simão, o Cananeu, como São Judas Tadeu, nos ajudam a redescobrir sempre de novo e a viver incansavelmente a beleza da fé cristã, sabendo dar um testemunho dela forte e ao mesmo tempo sereno. São Simão e São Judas Tadeu, rogai por nós. Ainda vamos ouvir Ninguém Te Ama Como Eu, com Max Lucena, e Oração de São Francisco com a cantora Joana. Amanhã, programa de música, nos voltamos ao vivo segunda-feira. Deus te abençoe e Deus te fortaleça.

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3: Queridos ouvintes, vamos rezar juntos a oração do Ângelus. O anjo do Senhor anunciou a Maria, e ela concebeu do Espírito Santo. Ave Maria, cheia de graça, o Senhor é convosco. Bendita sois vós entre as mulheres, e bendito é o fruto do vosso ventre, Jesus. Santa Maria, Mãe de Deus, rogai por nós, pecadores, agora e na hora de nossa morte. Amém. Eis aqui a serva do Senhor. Faça-se em mim segundo a vossa palavra. Ave Maria, cheia de graça, o Senhor é convosco. Bendita sois vós entre as mulheres, e bendito é o fruto do vosso ventre, Jesus. Santa Maria, Mãe de Deus, rogai por nós, pecadores, agora e na hora de nossa morte. Amém. E o Verbo se fez carne e habitou entre nós. Ave Maria, cheia de graça, o Senhor é convosco. Bendita sois vós entre as mulheres, e bendito é o fruto do vosso ventre, Jesus. Santa Maria, Mãe de Deus, rogai por nós, pecadores, agora e na hora de nossa morte. Amém. Rogai por nós, Santa Mãe de Deus, para que sejamos dignos das promessas de Cristo. Oremos. Infundi, Senhor, em nossas almas a vossa graça, para que nós que conhecemos, pela anunciação do anjo, a encarnação de Jesus Cristo, vosso Filho, cheguemos por sua paixão e cruz à glória da ressurreição. Pelo mesmo Cristo e Senhor nosso. Amém. Que o Senhor esteja contigo e a bênção de Deus Todo-Poderoso, Pai, Filho e Espírito Santo. Amém.
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2: Meio-dia e dois.
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Simbora, território sertanejo, começando bem demais nessa sexta-feira. Ah, tremão, hein? Ó, hoje 29 de maio, fechando bem a semana, quase encerrando aí o mês também. E aqui com você na voz, Paula Esteves, bebê do céu. Abre essa porteira aí, seu moço, porque olha, hoje tem muita moda chonada por aqui. Tem aquele batidão animado já pra gente esquentar pro fim de semana aí, hein? Bora lá, começando com eles, Zeneto e Cristiano e aquela cadeira cativa. Ô, trembol, hashtag sextou, hein?

acho que isso é coisa de quem quer voltar. Quais são os indicativos de uma pessoa que tá querendo voltar, hein? Me conta aqui, ó. pedidomusical.com.br. A gente curtiu Rio Negro e Solimões com Maiara e Maraísa nessa parceria boa demais. Sextou, meus amores. Tá só começando aqui o nosso território.

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7: Meio-dia e 18.
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9: Essa moda aqui é arrumada demais. Ô, trenchonado, viu? Tá chegando ele, o inconfundível Nando Moreno, com pistas pra você.

0: Pijama amarelo com Guilherme Santiago e Jorge e Matheus. Ô, lapada de moda sertaneja, viu? Bom demais. Território com você aqui nessa sexta-feira. Finalzão de semana já tá aí. É fim de mês e a gente tá como? Na expectativa já pra virar pra junho. Copa e tudo mais, hein? Eita, nós. Volto já.
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2: Meio-dia e 34.
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5: De volta com você.
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5: Tocando mais nessa sexta-feira, tocando bonito, tocando arrumadinho, porque é assim que nós gosta, né? Tem aquela moda chonada que judia, tem aquele batidão animado pra gente dar aquela esquentada, né? Tudo isso você confere aqui no nosso Território Sertanejo. Agora tem a parceria deles dois, ó. Ana Castela, Léo Foguete com Sem Você.

0: Ai, eu chorei, bebê. Segura, são eles, Cleiton e Romarim, por aqui no nosso território sertanejo. Bora, Brasil, chama, ó, galerinha aqui do Brasil inteiro conectado com a gente também pela internet, nas redes sociais, seguindo aí também o nosso perfil. Aproveita, vai lá, corre, capricha, segue a gente e manda sua mensagem, tá?
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5: Meio-dia e 49.
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0: Tô de volta com você nessa sexta-feira, bebê.
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0: Alô, que o radinho do seu Zeus tá doido pra tocar sucesso. Só moda arrumada por aqui, hein? Meus Vícios, Guilherme e Benuto.

embaixador, bebê. Gustavo Lima com Tudo Que Eu Queria. Fala pra mim o que você queria. Ah, me conta aqui no pedidomusical.com.br. Chama, bebê. Tamo por aqui, ó, pra toda a nossa região, pra todo o Brasil também, na web. Só pesquisar o nome da nossa rádio que você, ó, chama no play. Vem curtir as melhores por aqui, viu?

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7: 1 e 4.
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9: De volta, hein?
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9: Mas muito boa, cê tá doido. Aqui tem mais alegria, tem mais emoção e tem mais moda sertaneja. Segura, bebê. Direto aqui, ó, do nosso palco, você sabe, né? Canta os maiores artistas. A gente sempre traz aqui as novidades, os lançamentos, tudo que tá bombando no cenário atual e traz também aquele TBTzinho que a gente chama. Chegando por aqui, Diego e Arnaldo com Não Sirvo.

Gustavo Lima com espetinho por aqui. Ah, combina. Sexta-feira tem cara de espetinho e muito mais. Um espetinho é bom, né, produção? Rapaz, eu acho que eu comi agora umas meia dúzia de espetinho. Eita, manda trazer pra nós aí, produção. Pelo amor de Deus. Território Sertanejo, volta já com muito mais. Você.

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7: 1h20.
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8: Chacoalhão do pé da goiabeira nessa sexta-feira. Coisa boa.
6: Isso que é programar.
8: Chegando pra você, Guilherme Benuto, esse B.O. é meu.

0: internet.
1: Marcos e Belucci, dá um minutinho pra mim. Toma essa pedrada aí, bebê. Gostou? Curtiu? Tem muito mais daqui a pouquinho, hein? Daqui a pouquinho mesmo. Vai ter Israel Rodolfo, vai ter muito mais aqui também do Guilherme Benuto. Uma rapaziada top vai cantar pra você já já. Então continua aí, ó, de rádio ligado com a gente nessa sexta-feira, hein?

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3: 1h34.
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5: Olha só, quem aí tá com a média boa? Ah, vamos lá, Felipe Rodrigo.

0: Zeneto e Cristiano deu moral. Deu sim que eu vi, viu? Ó, passarinho me contou. Vambora, turma, por hoje é só. Esse foi o nosso território de hoje, dessa sexta-feira, fechando bem a semana, fechando praticamente o mês também. E a gente volta aqui, ó, na próxima edição, no mesmo horário, com você, sempre aqui na nossa rádio, a rádio que te ouve, hein? Beijo.
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0: esporte é notícia aqui na sua rádio. O Cruzeiro é mais um brasileiro confirmado nas oitavas de final da Copa Libertadores. No Mineirão, lotado, a equipe celeste deu um show e goleou o Barcelona de Guayaquil, do Equador, pelo placar de 4 a 0. Com o resultado, o clube fechou a campanha como segundo colocado do Grupo D. Matheus Pereira foi o nome do jogo em Belo Horizonte. O camisa 10 abriu o placar logo aos 4 minutos da primeira etapa, de cabeça, e fechou o chocolate cruzeirense com um golaço de bicicleta aos 18 do segundo tempo. Christian e Luiz Sinisterra fizeram os outros gols do time da casa, que dominou do início ao fim. Daqui a pouco tem mais destaques do esporte. 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
7: 1:47.

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4: Oi, meus amigos viajantes, está começando mais uma edição do Passaporte Brasil. Comigo, Aline Mota, e hoje vamos atravessar o país da MPB, hein? Descobrindo artistas que ajudaram a construir a identidade. Nem sempre os maiores talentos recebem os holofotes, mas merecem aí participar do nosso programa. De norte a sul, de leste a oeste, existem vozes escondidas que deixam marcas maravilhosas. Vamos então começar viajando aí da MPB. Avisa para todo mundo, Aline Mota está no ar.
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6: 12:06.
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8: Já estou de volta falando um pouquinho de Walter Franco, dono de letras profundas e uma sonoridade muito à frente do seu tempo. Sua voz diferente e suas composições ajudaram a ampliar os horizontes da música brasileira nos anos 80. A MPB não foi construída apenas pelos nomes mais famosos do rádio ou da TV. Ela também nasceu da coragem artística de quem ousou criar algo diferente. Aqui a música não para.
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0: Obrigado, Guito! Valeu, pessoal! Muito obrigado!
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6: 2h22.
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9: Participando com a gente está o Seu Nogueira, de Fortaleza, Ceará. Também a Elina, diretamente de Floripa, Santa Catarina, dizendo que ama o nosso programa. Do Rio Branco, o Paulo Henrique, mandando dizer que ama descobrir novos artistas através do nosso programa. É isso. E diretamente de João Pessoa, na Paraíba, Fernanda Matos nos conta que cresceu ouvindo discos antigos do pai. Muito obrigada por cada depoimento que passou por aqui, tá bom, gente? É muito importante para o nosso programa. Vamos com mais na programação.
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8: 12h41.
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11: Já estamos de volta agora falando de Pinduca, que ajudou a levar os ritmos amazônicos para o restante do Brasil, né? No Rio Grande do Sul, tivemos muitos compositores que misturavam elementos regionais com a sofisticação da MPB. E o mais bonito da música brasileira é justamente essa diversidade cultural espalhada pelo país. Cada canto de cada estado possui sons, sotaques e histórias próprias, e todos eles ajudam a formar a gigantesca harmonia que temos na MPB. É um patrimônio do Brasil. Vamos com mais na programação.
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0: Assim finalizamos, né, a nossa viagem gostosa. Eu sou a Aline Mota e agradeço cada vez mais a sua companhia com a gente. A MPB continua viva, justamente porque você está aí do outro lado ouvindo o programa. Eu volto na próxima edição com mais. Nosso muito obrigada e até lá. Tchau, tchau.
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8: 3 horas.
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12: Na presença das Santas Chagas de Jesus, convido você e sua família para este momento abençoado na nossa programação. Vamos juntos colocar nas Santas Chagas de Jesus o nosso pedido de oração, a nossa intenção. Prepare o seu ambiente de oração com as fotos, as roupas de família e, de modo particular, lembrando dos enfermos. Traga os nomes por quem vamos interceder e pedir cura e libertação de todos os sofrimentos e dores.
13: Queridos irmãos e irmãs, é sexta-feira e a devoção das Santas Chagas começa na Sexta-feira Santa e se confirma no Domingo da Ressurreição. Portanto, hoje, por excelência, contemplemos os últimos atos de nosso Senhor Jesus Cristo, nosso Redentor, contemplando a sua paixão e redenção. Em nome do Pai e do Filho e do Espírito Santo. Amém. Creio em Deus Pai Todo-Poderoso, Criador do céu e da terra, e em Jesus Cristo, seu único Filho, nosso Senhor, que foi concebido pelo poder do Espírito Santo, nasceu da Virgem Maria, padeceu sob Pôncio Pilatos, foi crucificado, morto e sepultado, desceu à mansão dos mortos, ressuscitou ao terceiro dia, subiu aos céus, está sentado à direita de Deus Pai Todo-Poderoso,
8: de onde há de vir julgar os vivos e os mortos. Creio no Espírito Santo, na Santa Igreja Católica, na comunhão dos santos, na remissão dos pecados, na ressurreição da carne, na vida eterna. Amém. Ó Jesus, Divino Redentor, tende misericórdia de nós e do mundo inteiro. Deus Santo, Deus Forte, Deus Imortal, tende piedade de nós e do mundo inteiro. Graça, misericórdia, meu Jesus, nos perigos presentes, cobri-nos com vosso preciosíssimo sangue. Pai Eterno, tende misericórdia de nós, pelo sangue de Jesus Cristo, vosso Filho unigênito, tende misericórdia de nós, vos suplicamos. Amém. Neste primeiro mistério do Terço das Santas Chagas, na sexta-feira, contemplamos a tristeza mortal e a agonia de Jesus no Getsêmani. Como fruto desta oração, peçamos por todas as pessoas que sofrem com a depressão, que sejam curadas nas santas chagas de nosso Senhor Jesus Cristo. Rezemos. Eterno Pai, eu vos ofereço as santas chagas de nosso Senhor Jesus Cristo, para curar as de nossas almas.
12: Meu Jesus, perdão e misericórdia.
9: Pelos méritos de vossas santas chagas.
12: Meu Jesus, perdão e misericórdia.
9: Pelos méritos de vossas santas chagas.
12: Meu Jesus, perdão e misericórdia.
9: Pelos méritos de vossas santas chagas.
12: Meu Jesus, perdão e misericórdia.
9: Pelos méritos de vossas santas chagas.
12: Meu Jesus, perdão e misericórdia.
9: Pelos méritos de vossas santas chagas.
12: Meu Jesus, perdão e misericórdia.
9: Pelos méritos de vossas santas chagas.
12: Meu Jesus, perdão e misericórdia.
9: Pelos méritos de vossas santas chagas.
12: Meu Jesus, perdão e misericórdia.
9: Pelos méritos de vossas santas chagas.
12: Meu Jesus, perdão e misericórdia.
9: Pelos méritos de vossas santas chagas.
12: Meu Jesus, perdão e misericórdia.
9: Pelos méritos de vossas santas chagas.
8: Neste segundo mistério do Terço das Santas Chagas, contemplamos Jesus carrega a cruz. Rezemos por todos aqueles que estão carregando a cruz do vício do alcoolismo. Senhor, pelas tuas santas chagas, curai os alcoolistas e curai as famílias que sofrem com o peso do alcoolismo. Eterno Pai, eu vos ofereço as santas chagas de nosso Senhor Jesus Cristo, para curar as de nossas almas.
12: Meu Jesus, perdão e misericórdia.
14: Pelos méritos de vossas santas chagas.
12: Meu Jesus, perdão e misericórdia.
14: Pelos méritos de vossas santas chagas.
12: Meu Jesus, perdão e misericórdia.
14: Pelos méritos de vossas santas chagas.
12: Meu Jesus, perdão e misericórdia.
14: Pelos méritos de vossas santas chagas.
12: Meu Jesus, perdão e misericórdia.
14: Pelos méritos de vossas santas chagas.
12: Meu Jesus, perdão e misericórdia.
14: Pelos méritos de vossas santas chagas.
12: Meu Jesus, perdão e misericórdia.
14: Pelos méritos de vossas santas chagas.
12: Meu Jesus, perdão e misericórdia.
14: Pelos méritos de vossas santas chagas.
12: Meu Jesus, perdão e misericórdia.
14: Pelos méritos de vossas santas chagas.
12: Meu Jesus, perdão e misericórdia.
14: Pelos méritos de vossas santas chagas.
8: No terceiro mistério do Terço das Santas Chagas, contemplamos a crucificação de Jesus. Como fruto desta devoção e desta contemplação e oração, rezemos por todos os presos e seus familiares, amigos, que sofrem com esta situação. Eterno Pai, eu vos ofereço as santas chagas de nosso Senhor Jesus Cristo, para curar as de nossas almas.
12: Meu Jesus, perdão e misericórdia.
9: Pelos méritos de vossas santas chagas.
12: Meu Jesus, perdão e misericórdia.
9: Pelos méritos de vossas santas chagas.
12: Meu Jesus, perdão e misericórdia.
9: Pelos méritos de vossas santas chagas.
12: Meu Jesus, perdão e misericórdia.
9: Pelos méritos de vossas santas chagas.
12: Meu Jesus, perdão e misericórdia.
9: Pelos méritos de vossas santas chagas.
12: Meu Jesus, perdão e misericórdia.
9: Pelos méritos de vossas santas chagas.
12: Meu Jesus, perdão e misericórdia.
9: Pelos méritos de vossas santas chagas.
12: Meu Jesus, perdão e misericórdia.
9: Pelos méritos de vossas santas chagas.
12: Meu Jesus, perdão e misericórdia.
9: Pelos méritos de vossas santas chagas.
12: Meu Jesus, perdão e misericórdia.
9: Pelos méritos de vossas santas chagas.
8: No quarto mistério do Terço das Santas Chagas, contemplamos Jesus nos dá a sua mãe como nossa mãe. Como fruto desta devoção e oração, vamos pedir por todas as mães, para que, tendo gerado para a vida, gerem para a graça. E por todas as mulheres que desejam o dom da maternidade, rezemos. Eterno Pai, eu vos ofereço as santas chagas de nosso Senhor Jesus Cristo, para curar as de nossas almas.
12: Meu Jesus, perdão e misericórdia.
14: Pelos méritos de vossas santas chagas.
12: Meu Jesus, perdão e misericórdia.
14: Pelos méritos de vossas santas chagas.
12: Meu Jesus, perdão e misericórdia.
14: Pelos méritos de vossas santas chagas.
12: Meu Jesus, perdão e misericórdia.
14: Pelos méritos de vossas santas chagas.
12: Meu Jesus, perdão e misericórdia.
14: Pelos méritos de vossas santas chagas.
12: Meu Jesus, perdão e misericórdia.
14: Pelos méritos de vossas santas chagas.
12: Meu Jesus, perdão e misericórdia.
14: Pelos méritos de vossas santas chagas.
12: Meu Jesus, perdão e misericórdia.
14: Pelos méritos de vossas santas chagas.
12: Meu Jesus, perdão e misericórdia.
14: Pelos méritos de vossas santas chagas.
12: Meu Jesus, perdão e misericórdia.
14: Pelos méritos de vossas santas chagas.
8: Nesse quinto mistério do Terço das Santas Chagas, contemplamos a morte de Jesus na cruz. Como fruto desta devoção, rezemos por todos os que perderam seus entes queridos, que estão vivendo um luto e uma saudade, mas de modo particular pelas mães que perderam seus filhos. Eterno Pai, eu vos ofereço as santas chagas de nosso Senhor Jesus Cristo, para curar as de nossas almas.
12: Meu Jesus, perdão e misericórdia.
9: Pelos méritos de vossas santas chagas.
12: Meu Jesus, perdão e misericórdia.
9: Pelos méritos de vossas santas chagas.
12: Meu Jesus, perdão e misericórdia.
9: Pelos méritos de vossas santas chagas.
12: Meu Jesus, perdão e misericórdia.
9: Pelos méritos de vossas santas chagas.
12: Meu Jesus, perdão e misericórdia.
9: Pelos méritos de vossas santas chagas.
12: Meu Jesus, perdão e misericórdia.
9: Pelos méritos de vossas santas chagas.
12: Meu Jesus, perdão e misericórdia.
9: Pelos méritos de vossas santas chagas.
12: Meu Jesus, perdão e misericórdia.
9: Pelos méritos de vossas santas chagas.
12: Meu Jesus, perdão e misericórdia.
9: Pelos méritos de vossas santas chagas.
12: Meu Jesus, perdão e misericórdia.
9: Pelos méritos de vossas santas chagas.
8: Rezemos três vezes. Eterno Pai, eu vos ofereço as santas chagas de nosso Senhor Jesus Cristo, para curar as de nossas almas. Eterno Pai, eu vos ofereço as santas chagas de nosso Senhor Jesus Cristo, para curar as de nossas almas. Eterno Pai, eu vos ofereço as santas chagas de nosso Senhor Jesus Cristo, para curar as de nossas almas. Amém. Queridos filhos e filhas, tendo rezado o Terço das Santas Chagas, vamos agora fazer a oração de todos os dias, que é a novena das Santas Chagas de nosso Senhor Jesus Cristo. Rezemos. Por suas santas chagas, suas chagas gloriosas, o Cristo Senhor me proteja e me guarde. Senhor Jesus,
15: foste levado na cruz, para que por vossas santas chagas sejam curadas as de nossas almas. Eu vos louvo e agradeço pelo vosso ato redentor. Carregaste em vosso próprio corpo os meus pecados e de toda a humanidade. Nas vossas santas chagas, coloco minhas intenções, minhas preocupações, ansiedades e angústias, minhas enfermidades físicas e psíquicas, meus sofrimentos, dores, alegrias e necessidades. Em vossas santas chagas, Senhor, coloco minha família. Envolvei, Senhor, a mim e meus familiares, protegendo-nos do mal. Coloque a sua intenção. Senhor, ao mostrar vossas santas chagas gloriosas a Tomé e o mandando tocar em vosso lado aberto, o curaste da incredulidade. Eu vos peço, Senhor, permita-me refugiar em vossas santas chagas e, por mérito desses sinais de vosso amor, curai a minha falta de fé. Ó Jesus, pelos méritos de vossa paixão, morte e ressurreição, dai-me a graça de viver os frutos da nossa redenção. Amém. Fique conosco, depois do intervalo, vamos refletir, escutar e rezar o Evangelho do dia.
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12: Acabamos de rezar o terço das Santas Chagas na Hora da Misericórdia. e confiantes na graça de cura e libertação de todos os sofrimentos e dores, que todos os dias nós temos o nosso encontro marcado aqui na nossa programação. Padre Reginaldo Manzotti, eu, Geison e todos nós juntos somos a família Evangelizar é Preciso, intercessores das Santas Chagas. Escutemos palavras de salvação com o Padre Reginaldo Manzotti.

0: Queridos filhos e filhas desta hora da misericórdia, semana eucarística, preparando-nos para a festa do corpo de Deus. Que maravilha, né? Evangelizar é preciso. 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Escute o que foi deixado na plataforma como testemunho de vida para hoje, sexta-feira.
1: Aqui quem fala é Larissa, eu falo de Patos de Minas, Minas
0: pois
1: Gerais.
0: Não.
1: Eu tenho 26 anos e minha vida é o meu maior testemunho. Durante 6 anos, padre, eu andei na vida errada, trazendo desgosto, né, aos meus pais e a Deus, né, principalmente. Mas graças a Deus e as orações da minha mãe, eu consegui sair dessa.
0: Deus
1: Mas mesmo assim,
0: louvado.
1: Eu era uma pessoa que não tinha presença, né, na missa ali, não tinha interesse nas coisas de Deus, não rezava tanto. Até que 1 ano e meio atrás, eu sofri um acidente muito feio. Eu perdi o controle da moto que eu tava dirigindo e eu ralei uma distância de 5 lotes de casa.
0: Meu Deus.
1: Eu fiquei com diversos ferimentos, né, pelo corpo, ralei a cara toda, machuquei, eu dei traumatismo craniano leve. Do jeito que foi o acidente ali, naquele momento eu percebi que isso foi um milagre. Eu ter sobrevivido a esse acidente não tem explicação. E nos momentos ali, né, da limpeza das feridas, no momento de maior dor, de dor extrema, era onde eu mais sentia a presença de Deus.
0: Olha aí.
1: O quanto ele foi misericordioso.
0: Deus seja louvado.
1: Enquanto no momento ali de dor extrema, né, eu sentia muito a presença dele. É inexplicável. Como se eu entrasse em transe mesmo. Não sei se esse nem é o termo
0: falar. Tá, entendi.
1: Mas é como se fosse isso.
0: Entendi.
1: E após isso, né, eu comecei a frequentar mais a igreja e na missa. Me fortifiquei, né, vamos dizer dessa forma. E eu até cheguei a passar por momentos difíceis mesmo após esse acidente.
0: Sim.
1: Mas por eu estar na presença de Deus, estar buscando a Deus, eu me vi uma pessoa muito forte para passar por determinadas situações. É como se fosse o livro, né, que você lançou recentemente, Inabalável.
0: Inabalável.
1: Com fé, a tempestade vai passar. Porque eu me vejo nesse livro. Embora eu não goste de ler, eu senti muito a vontade de comprar esse livro e ler.
0: Que
1: graça
0: bom.
1: Alcançada é graça testemunhada, né? Não podemos deixar de falar.
0: Isso.
1: Muito obrigado, padre, pela oportunidade.
0: Amém. E agora, com a música, né? Você vê, Deus foi muito generoso. Deus me inspirou o livro Inabalável. Que, ó, se escutou o que a Larissa falou. Ela não gosta muito de ler, não. Mas esse sentiu vontade. E é um livro realmente que me tocou tanto, que inspirou a música. Então, uma fé inabalável. É isso. Bíblia aberta. Cartilha de oração.
2: Aleluia.
0: Continuando a semana eucarística.

E o texto de hoje nos remete a Marcos 11, de 11 a 26. O Senhor esteja convosco, Ele está no meio de nós. Proclamação do Evangelho de Jesus Cristo segundo Marcos. Glória a vós, Senhor. Jesus, avistando de longe uma figueira, foi até lá e se encontrava algum fruto. Chegando perto, só encontrou folhas, pois não era tempo de figos. Então reagiu dizendo à figueira: nunca mais ninguém coma deste fruto. Entrando no templo, Jesus começou a expulsar os que ali estavam, vendendo e comprando. Pôs-se a ensinar e dizia-lhes: não está escrito que a minha casa será chamada casa de oração para todos os povos, porque fizestes dela um antro de ladrões? Os sumos sacerdotes e os escribas ouviram isso e procuravam modo de matá-lo. De manhã cedo, ao passarem, verificaram que a figueira tinha secado. Pedro lembrou-se e disse: Rabi, olha que a figueira que amaldiçoaste secou. Jesus disse: tende fé em Deus? Em verdade eu vos digo, se alguém disser a essa montanha: arranca-te e joga ao mar, sem duvidar no coração, então acontecerá. E quando estiverdes em oração, se tendes alguma coisa contra alguém, perdoai, para que vosso Pai que está no céu também perdoe os vossos pecados. Palavra da salvação, glória a vós, Senhor. Aqui eu precisaria de mais tempo para falar sobre: será que Jesus amaldiçoou ou não? Mas não vai dar, eu vou ficar naquilo que é possível. Naquela frase de Jesus: tende fé. Em verdade eu vos digo, se disseres a esta montanha com fé, mas olha Jesus, rezar sem duvidar no coração, arranca-te de ao mar, ela vai. O problema é que nós duvidamos no coração. E a dúvida no coração nos leva a ser a figueira seca. A dúvida no coração faz com que o templo, que era para ser uma vinha frutuosa, tenha se tornado um antro de ladrões. Se os frutos não aparecem, nós secamos. Sexta-feira da Semana Eucarística. Em Marcos 14, 22, 24, Jesus disse: tomai e comei, isto é meu corpo. Depois toma o cálice, o vinho, e dá aos seus discípulos: tomai e bebei, isto é meu sangue. Veja, Jesus não fala de simbologia. As palavras de Jesus são simples, palavras de um pescador, mas que é realista. O que o senhor quer dizer com isso? A Eucaristia não simboliza Jesus, é realidade, a presença.

Senhor, abra nossa mente para compreender o Deus escondido, sacramentado na hóstia santa. Semana Eucarística. O Senhor esteja convosco, Ele está no meio de nós. Abençoai, Senhor, nesta sexta-feira, a água, a roupa dos enfermos, as fotos de família. E que nossa prece, Senhor, chegue até vós, e que não duvidemos em nosso coração, que não haja dúvida. Então, poderemos dizer: obrigado, Senhor, pela graça recebida. Eu tenho fé, mas aumente-a, Senhor. Abençoe-vos, Deus Todo-Poderoso, Pai, Filho, Espírito Santo.

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0: Sexta-feira, 29 de maio de 2026. A partir de agora, informação do jeito que você precisa, com agilidade, com responsabilidade e com a nossa equipe sempre checando os fatos para você obter a verdade daquilo que realmente acontece. Muito obrigado pela sua audiência e principalmente pela sua confiança, você que abre a porta do seu lar, do seu trabalho, do seu automóvel ou de onde quer que você esteja ouvindo e acompanhando o nosso informativo de meia hora. Hoje, Dia Mundial da Saúde Digestiva, dia do IBGEano, Dia Internacional do Everest, Dia do Estatístico, Dia Internacional dos Soldados da Paz das Nações Unidas, Dia Mundial da Energia, Dia do Geógrafo e Dia de São Maximino. Dia de você ficar bem informado aqui com a gente também no JVN. Atenção, contribuinte! A gente tem trazido durante toda a semana praticamente informações sobre a prestação de contas com o Leão. Está terminando. Acaba na noite de hoje, exatamente às 11 horas, 59 minutos e 59 segundos, o período para o envio da declaração do Imposto de Renda 2026. E o recado dos especialistas é bem direto. Entregue o documento de qualquer forma, mesmo que ele esteja incompleto. Quem deixar passar o horário vai enfrentar uma multa por atraso que começa no valor mínimo de R$ 165,74, mas que pode morder até 20% do imposto devido. Para quem deixou para a última hora, a declaração pré-preenchida é a melhor saída para economizar tempo. Nesse formato, o sistema puxa os dados de forma automática. A Receita Federal incluiu novidades importantes neste ano, trazendo também as informações sobre renda variável e empregados domésticos. Se você enviar o documento com erros para fugir da multa, não se preocupe. O fisco permite depois fazer a correção por meio de uma declaração retificadora em até 5 anos, desde que o seu nome não caia antes na malha fina. Até o início da noite de ontem, quase 39 milhões de pessoas já tinham prestado contas. Esse número representa quase 90% das 44 milhões de declarações esperadas para este ano. Entre os documentos que já estão com o governo, quase 60% têm direito a receber restituição em dinheiro. Vale lembrar que são obrigadas a declarar todas as pessoas físicas que receberam rendimentos tributáveis acima de R$ 35.584 ao longo do ano base. Kleber Ramos junto com você a partir de agora. Seja bem-vindo, bem-vinda. O JVN está no ar. Destaques. Estados Unidos classificam Comando Vermelho e Primeiro Comando da Capital como grupos terroristas estrangeiros. Operação contra o PCC mira bancos paralelos e revela desvio de bilhões de reais no mercado de combustíveis. Drone militar da Rússia invade espaço aéreo da Romênia e explode contra prédio residencial na fronteira. Empresária acusada de torturar e matar filhotes de animais em vídeos para a internet é solta em São Paulo. Dólar cai e bolsa recua no Brasil após dados econômicos americanos e acenos de paz no Oriente Médio. Programa Desenrola para empresas ultrapassa 8 bilhões de reais em dívidas renegociadas no país. Estas e outras notícias a partir de agora. O JVN já está no ar.
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0: O governo dos Estados Unidos tomou uma decisão de forte impacto político e militar. Em um comunicado oficial, o Departamento de Estado americano anunciou que vai classificar as facções criminosas brasileiras, o Comando Vermelho e o PCC, como organizações terroristas estrangeiras. A medida passa a valer de forma oficial a partir do dia 5 de junho, com base nas leis de imigração dos Estados Unidos, em uma ordem assinada pelo presidente americano Donald Trump. O secretário de Estado americano, Marco Rubio, afirmou textualmente que o Comando Vermelho e o PCC são duas das organizações mais violentas do Brasil, comandando milhares de membros e coordenando ataques cruéis contra policiais, autoridades e cidadãos civis. Ele destacou ainda que o alcance e as redes dessas facções já cruzaram as fronteiras brasileiras, atingindo outros países da América Latina e o próprio território dos Estados Unidos. Nos bastidores, diplomatas e autoridades brasileiras tentavam segurar essa decisão há meses. A grande preocupação é que essa classificação de terrorismo abra caminho para intervenções militares americanas em solo brasileiro, além de sanções financeiras severas contra a economia nacional. Analistas de segurança alertam que a medida traz um risco real para a soberania do país e pode acabar destruindo investigações conjuntas entre as polícias. Isso porque as informações sigilosas compartilhadas passariam a ser centralizadas à CIA, que é a agência de inteligência americana, ou por órgãos das Forças Armadas dos Estados Unidos. A mudança reflete a nova postura de Trump na América Latina, que foca na guerra contra o chamado narcoterrorismo. Recentemente, navios militares americanos bombardearam embarcações no Caribe e forças dos Estados Unidos invadiram a Venezuela para capturar o presidente Nicolás Maduro, usando a mesma justificativa.
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0: O Ministério Público de São Paulo e a Receita Federal uniram forças para combater o coração financeiro do crime organizado. Uma grande operação policial foi desencadeada nos estados de São Paulo, Paraná, Mato Grosso do Sul, Minas Gerais e Rio de Janeiro. O objetivo principal é destruir a infiltração da facção criminosa PCC no mercado de combustíveis do país. Os investigadores miram um esquema pesado de fraudes fiscais, sonegação de impostos e lavagem de dinheiro. A operação foi batizada de Fluxo Oculto, sendo um desdobramento de uma ação anterior que já investigava o avanço dos criminosos em distribuidoras e postos de combustíveis. Desta vez, o foco total das autoridades está concentrado sobre 6 fintechs, que são empresas de tecnologia financeira que funcionavam como bancos paralelos para o crime. Segundo promotores do GAECO, essas 6 empresas financeiras criaram uma rede para movimentar e limpar o dinheiro que circulava entre postos de gasolina e fundos de investimentos controlados pela facção. Além do roubo do colarinho branco, os criminosos também atuavam na adulteração direta do combustível entregue aos motoristas. O grupo desviava um produto químico chamado nafta petroquímica para terminais e postos, vendendo o solvente por meio de empresas fantasmas para batizar a gasolina. Ao todo, 55 mandados de busca e apreensão estão sendo cumpridos por policiais civis e promotores de justiça de 4 estados. O tamanho do rombo causado impressiona as autoridades.
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0: A guerra na Ucrânia cruzou de forma perigosa as fronteiras da Europa e atingiu diretamente um país vizinho que faz parte da Aliança Militar do Ocidente. O Ministério da Defesa da Romênia confirmou oficialmente que um drone de ataque da Rússia invadiu o espaço aéreo do país e despencou contra um edifício de apartamentos. O caso grave aconteceu na cidade de Galati, que fica bem perto da fronteira com o território ucraniano e deixou 2 pessoas feridas. Segundo o exército romeno, as forças russas realizaram um ataque pesado durante a madrugada utilizando aeronaves não tripuladas. O alvo dos bombardeios eram instalações civis e estruturas da Ucrânia, que ficam próximas ao rio que separa os dois países. No meio do ataque, um dos drones russos mudou de rumo e cruzou a fronteira da Romênia. Os radares de defesa aérea do país conseguiram rastrear o aparelho voador enquanto ele passava pela zona sul da cidade de Galati. Pouco tempo depois, o drone se chocou com força contra o telhado do prédio de moradia, provocando uma explosão e um incêndio imediato. Essa não é a primeira vez que pedaços de armas russas são encontrados em solo romeno desde o início da invasão da Ucrânia, em 2022. Mas os militares alertam que esta é a primeira vez que um drone russo atinge diretamente uma área residencial com moradores dentro do território da Romênia. Assim que o perigo foi detectado, se aproximando da fronteira, o exército ativou os protocolos de emergência. Dois caças F-16 da Força Aérea de Romênia decolaram às pressas de uma base militar para tentar interceptar e combater as ameaças no ar. No lado ucraniano, um alerta de bombardeio nacional foi tocado durante toda a madrugada por causa do risco de novos ataques da Rússia. O incidente na Romênia joga mais combustível na fogueira entre as tensões internacionais que já, né, são grandes. Pelas regras da aliança, qualquer ataque contra um país do grupo da OTAN pode ser considerado uma agressão contra todos os membros, incluindo os Estados Unidos. Autoridades europeias e comandantes militares se reuniram para avaliar a gravidade da invasão do espaço aéreo e decidir quais medidas diplomáticas e de segurança serão tomadas para proteger as fronteiras internacionais.
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0: O mercado financeiro viveu um dia ontem de alívio no câmbio, mas de perdas nas ações brasileiras. O dólar comercial encerrou os negócios em queda de 0,57%, vendido a R$ 5,32. A moeda americana começou o dia pressionada, batendo a casa dos R$ 5,07, mas perdeu força logo após a abertura dos mercados em Nova York. Na cotação mínima da tarde, a divisa chegou perto dos R$ 5,02. Apesar do recuo, o dólar ainda acumula um avanço de mais de 1,5% no mês de maio, enquanto o acumulado de 2026, a queda da moeda estrangeira, passa dos 8%. O movimento de baixa do dólar foi provocado pela calmaria na política internacional. Enquanto isso, o índice Bovespa foi na contramão de Nova York e fechou o pregão em queda de 0,39%. Aos 175.063 pontos. O resultado negativo da Bolsa foi puxado principalmente pela queda das ações da Petrobras, que sofreram com a grande oscilação nos preços internacionais do barril de petróleo. Além disso, os investidores nacionais preferiram agir com cuidado redobrado por causa do medo de que os juros continuem subindo no Brasil nos próximos meses, o que encarece o crédito e prejudica o lucro das grandes empresas brasileiras.
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2: Olá, hoje é sexta-feira e você confere a previsão do tempo para a região norte. O calor continua predominando em grande parte da região. Pancadas de chuva devem ocorrer entre a tarde e a noite, principalmente no Amazonas, Pará e Acre. Tempo abafado e alta umidade do ar, importante manter a hidratação. Para a região nordeste, o litoral segue com possibilidade de chuva rápida por conta da umidade vinda do oceano. No interior, o tempo permanece mais seco e quente, especialmente no sertão nordestino. Para a região centro-oeste, dia de sol entre nuvens com calor durante a tarde. A chance de pancadas isoladas de chuva em áreas do Mato Grosso e Goiás. Tempo firme em boa parte da região. Para a região sudeste, o tempo fica estável na maior parte dos estados, com manhã mais amena e tarde quente. Possibilidade de chuva rápida e isolada em áreas de Minas Gerais e do Espírito Santo. Para a região sul, uma frente fria pode provocar aumento de nuvens e chuva em pontos do Rio Grande do Sul e Santa Catarina. No Paraná, o tempo segue parcialmente nublado, com temperaturas mais baixas ao amanhecer.
0: Fechamos por aqui a primeira parte do Jornal Virou Notícia, já já, com outras informações e destaques importantes do Brasil e do mundo.
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9: 3h47.

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1: Olá, já estamos de volta com o JVN. Informação com credibilidade sempre aqui na sua rádio. Uma excelente notícia para o bolso dos microempreendedores e donos de pequenos negócios no Brasil. O novo programa Desenrola, voltado para pessoas jurídicas, atingiu uma marca histórica. Em menos de um mês de funcionamento, já movimentou mais de 8 bilhões de reais em renegociações de dívidas, alcançando cerca de 75 mil operações financeiras realizadas em todo o território nacional. O ministro do Empreendedorismo e da Microempresa, Paulo Pereira, destacou que o grande foco é dar fôlego financeiro para as empresas que estão sufocadas por contas atrasadas, oferecendo taxas de juros muito menores do que as cobradas pelos bancos tradicionais, além de prazos longos para o pagamento das parcelas. O programa de reestruturação permite que as empresas acabem de vez com as dívidas ativas e empréstimos anteriores que foram contratados dentro do próprio banco, usando recursos de programas oficiais como o Pronamp e o Procred 360. Outro ponto forte apresentado é o apoio especial para as mulheres que comandam negócios. As empresas lideradas por empreendedoras ganham regras facilitadas na hora de buscar novos créditos, contando inclusive com um limite maior de faturamento permitido, que subiu para 60%. Acabou ajudando muito o comércio e as pequenas empresas, já que quase 2% dos trabalhadores autônomos e empreendedores do país ainda atuam no mercado informal, usando o CPF para movimentar as finanças dos negócios. Nas mesas de negociação para os cidadãos comuns, os descontos oferecidos para limpar o nome chegam a marcas impressionantes, variando entre 39% do valor total da dívida acumulada. Além disso, os juros foram travados em no máximo 1,99% ao mês e o trabalhador tem opção de usar o dinheiro do Fundo de Garantia por Tempo de Serviço para quitar as parcelas e sair do sufoco de forma definitiva. Quem se interessar em participar do programa Desenrola, tanto para empresas quanto para pessoa física, deve procurar as instituições financeiras onde as dívidas estão cadastradas.
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1: Uma decisão da Justiça de São Paulo causou revolta entre defensores dos direitos dos animais e indignação. Uma empresária suspeita de torturar e matar filhotes de animais para lucrar com a venda de vídeos na internet foi colocada em liberdade poucas horas após ser presa pela polícia. A soltura relâmpago aconteceu no centro da cidade. Segundo as informações policiais, os agentes que realizaram a prisão não conseguiram acessar os telefones celulares da suspeita para fazer a perícia imediata nas imagens gravadas. Por causa dessa barreira técnica e da falta de um flagrante no exato momento das mortes, a mulher acabou sendo liberada para responder os processos em liberdade. Ela foi indiciada pelos crimes de maus-tratos a animais e atos obscenos. A investigação policial revela detalhes perversos sobre a atuação. A mulher comandava uma produtora de vídeos de sadismo e gravava a si mesma esmagando animais com os próprios pés e as mãos. As imagens, chocantes, eram comercializadas em plataformas fechadas na internet para clientes ricos em países da Europa. Os compradores pagavam valores que variavam entre 20 e 50 euros por cada arquivo, dependendo do nível de crueldade e do sofrimento do bicho. Durante a busca realizada na casa da suspeita, os policiais civis apreenderam diversos sapatos de salto alto que aparecem sendo usados nos vídeos de tortura que agora servem como provas físicas do crime. A investigação contra a empresária começou bem longe do Brasil. Uma organização não governamental da Bulgária, focada na proteção animal, descobriu a rede de sadismo na internet, conseguiu acesso aos vídeos e fez uma denúncia formal à polícia brasileira. O caso foi repassado para a Delegacia de Crimes contra os Animais de São Paulo, que identificou a suspeita. Segundo investigadores, a mulher matava coelhos, pintinhos e filhotes de gatos usando os sapatos. A polícia agora tenta descobrir há quanto tempo o comércio ilegal funcionava e quantas gravações foram vendidas para o exterior. A advogada que defende a empresária informou que vai analisar todos os detalhes do inquérito policial antes de enviar um posicionamento oficial para a imprensa. O Ministério Público acompanha as investigações e prometeu rigor no andamento do caso.
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1: O setor sucroenergético nacional abriu esta sexta-feira em ritmo acelerado de moagem e excelente aproveitamento industrial nas usinas do país. O valor do açúcar total recuperável segue firme e sustenta a média de R$ 1,22 por quilo. A persistência do clima seco de outono nas principais regiões produtoras do centro-sul do país acelera o ritmo das colhedoras no campo e eleva a concentração de sacarose por tonelada de cana. Esse cenário técnico favorece a produção de açúcar de alta qualidade, garantindo a excelente rentabilidade das usinas que buscam cumprir os contratos de exportação portuária. O mercado da mandioca industrial apresentou preços remuneradores e forte disputa pelas indústrias de amido e polvilho neste fechamento de semana. A tonelada da raiz de mandioca, posta na ficularia, está cotada na média nacional de R$ 675. O rendimento de amido por tonelada entregue continua sendo amplamente favorecido pelo clima seco deste mês de maio, o que eleva de forma considerável o ganho financeiro do produtor por carga descarregada. Para o agricultor brasileiro, a procura por parte das indústrias do setor segue muito aquecida, garantindo o escoamento rápido e mantendo a liquidez imediata no campo. O setor hortifruti nacional registra um dia de preços valorizados e menor oferta de tomate de mesa nos principais entreportos do país. A caixa de 20 quilos do tomate salada longa vida está sendo vendida na média nacional de R$ 124. O declínio gradual das temperaturas e a ocorrência de madrugadas mais frias típicas do outono desaceleram o ciclo natural de maturação dos frutos nas videiras, reduzindo o volume de colheita diária no campo. Esse cenário de transição entre safras mantém um ambiente de negócios firme, exigindo do horticultor um controle rigoroso da classificação para garantir o padrão comercial. A pecuária de corte fecha a semana operando em patamares elevados e com forte firmeza nas principais praças paulistas de comercialização. O indicador do CPEA para a arroba do boi gordo está cotado a R$ 347,20. O avanço definitivo da estiagem de outono acelerou o desgaste nutricional das pastagens em todo o país, reduzindo de forma drástica o volume de animais prontos criados a campo. Como as indústrias frigoríficas encontraram dificuldades para alongar suas programações semanais de abate, o poder de barganha continua concentrado nas mãos dos pecuaristas neste encerramento de maio.
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1: A gente começa com a Time Mania. Concurso de número 2397. Dezenas sorteadas 01, 12, 15, 26, 53, 64 e 70. Time do coração, Amazonas. Ninguém acertou 7 dezenas. O prêmio acumulou agora em R$ 32 milhões para amanhã. 4 apostas fizeram 6 acertos, vão levar cada uma R$ 69.239,88. 205 apostas acertaram 5 números e vão levar cada uma R$ 1.930,03 cada uma. Tivemos também sorteio da Quina, concurso de número 7.037. As dezenas foram 09, 26, 42, 55 e 66. Ninguém acertou 5 dezenas. O prêmio acumulou agora para hoje em R$ 12 milhões. 51 apostas fizeram 4 acertos, vão levar cada uma R$ 9.969,54. 4.473 apostas acertaram 3 números. Cada uma vai receber R$ 108,25 cada. Loto Fácil, concurso de número 3.697. As dezenas foram 01, 05, 06, 07, 09, 10, 13, 15, 17, 18, 19, 20, 21, 24 e 25. Ninguém acertou 15 dezenas. O prêmio acumulou agora em 5 milhões de reais para hoje. 235 apostas fizeram 14 acertos, vão levar cada uma R$ 1.430,64. E para fechar, vamos falar da Mega Sena. Concurso de número 3.012, realizado ontem. As dezenas foram 05, 07, 17, 41, 42 e 49. Ninguém acertou 6 dezenas. O prêmio acumulou agora para amanhã em 10 milhões de reais. 23 apostadores fizeram 5 acertos, levam cada um R$ 42.953,33 da loteria. 2.040 apostas acertaram 4 dezenas e vão receber R$ 798,25. As apostas podem ser feitas diretamente nas agências lotéricas credenciadas pela Caixa e também pela internet.
0: Esportes.
1: O esporte fecha mais uma edição do JVN. A gente começa pela Copa Norte. Ontem, o Amazonas recebeu o Paysandu e a equipe visitante venceu pelo placar de 4-2. Na Copa Sul-Americana, o Tigre venceu o Alianza Atlético pelo placar de 2-0, América de Cali 0, Macará também 0. Pela Libertadores da América, Cerro Porteño 2, Sporting Cristal 0, Boca Juniors 0, Universidade Católica 1. O Palmeiras venceu o Júnior Barranquilla pelo placar de 4-1. E o Cruzeiro venceu Barcelona de Guayaquil pelo placar de 4-0. Hoje, pela Série D, tem Juventude e América Mineiro às 9 da noite. E na Série D tem América do Rio Grande do Norte e Central às 7:30 da noite. São os últimos destaques do JVN. Muito obrigado pela sua audiência, pela sua confiança. Nosso informativo volta segunda-feira com os principais fatos e acontecimentos do Brasil e do mundo. Até lá.
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11: Cheguei! Tá tudo bem, tudo beleza por aí? Top 10 na área, pintando por aqui nessa sexta-feira gostosa, 29 de maio de 2026. É um prazerzaço estar aqui com você, levar mais uma programação com as mais nesse finalzão de semana, só pra você. Só pra você que tá aí ligado com a gente e curte sempre o que há de melhor. Participa, indica, manda seu alô, manda bala aqui na programação sempre, porque isso ajuda a sua música a pontuar e quem sabe aparecer aqui no nosso Top 10, da nossa playlist de sucesso. Pra começar hoje, tem Ana Castela, o nosso destaque. Hoje tem rodeio, essa é quentinha, hein?
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0: Nona posição.
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0: Balançou, Tiaguinho, Grupo Pixote, Primeira Noite. Teve Guilherme Santiago, Pra Não Lembrar de Mim, com Zezé de Camargo e Luciano. Ana Castela passou por aqui também, hoje tem rodeio. É só as melhores, só isso pra você, o top das tops. Daqui a pouquinho tem mais posições, mais quatro pra você conferir na nossa playlist. Sai daí.
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9: 4h20.

0: Cheguei de volta aqui na programação do Top 10 para você, nessa super sexta-feira, finalzão de semana contagiante e com direito às mais tocadas do momento. Na sétima posição tem Ferrugem, Arrependidaço.
1: Sétima posição.

0: Quarta colocada, Hugo Guilherme Foi Mal Deus. Quinta posição, Grupo Menos é Mais, Pela Última Vez com Natan. Sexta, Ed Brito e Samuel, Romance Rosa. E ainda teve a sétima colocada, Ferrugem, Arrependidaço. Essa música boa, né? Só sucesso top pra você ouvir e curtir com a gente. Ó, daqui a pouquinho tem mais. Já já tem Top 3 e ainda Fofoquitas.
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13: 4h35.
0: 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Chegou a hora de ouvir as três mais tocadas do dia. As mais estão de volta nessa sexta-feira bonita, 29 de maio, trazendo para você o que há de melhor no momento na música. E a terceira posição tem Diego e Vitor Hugo. Beijei a cura.
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0: Seja isso, Henrique Juliano, posição de número 2.
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0: E hoje a gente já curtiu a música nova dela, Ana Castela. Hoje tem rodeio, já tá bombando o novo trabalho da Ana Castela. E a cantora voltou a alimentar rumores de um possível affair com o influenciador John Vlogs, depois de aparecer em clima de intimidade durante uma transmissão ao vivo. Os dois participaram juntos do lançamento do novo álbum da Boiadeira e chamaram a atenção também pela proximidade e pelas brincadeiras feitas durante a live. O detalhe que mais movimentou a internet foi um gesto envolvendo o chapéu de cowboy usado por John, que fãs associaram a uma espécie de sinal de interesse. Teoria que viralizou nas redes sociais. Além disso, Ana entrou na brincadeira e chegou a comentar sobre vigiar o influenciador, aumentando ainda mais os comentários sobre um possível romance. Apesar de continuarem dizendo que são apenas amigos, os seguidores acreditam que a relação entre eles está cada vez mais próxima. Próxima até demais, se é que você consegue me entender. Rumores sobre os dois circularam desde fevereiro, quando começaram a aparecer juntos em eventos e festas. Será que tem romance pintando por aí junto com o trabalho novo da Boiadeira?
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0: Retrovisor, Gustavo Lima, posição de número 1, fechando o nosso Top 10 de hoje, fechando o Top 10 da semana. Obrigadão pelo carinho, pela companhia de todo mundo, um beijo no coração de vocês, eu tô indo. Mas eu volto, se Deus quiser, segunda-feira e conto com você por aqui, viu? Pra gente curtir o que há de melhor na programação da sua rádio. Beijo!
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7: 4:48.

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0: Bola em jogo, já é hora de falar de futebol. A fase de grupos da Copa Sul-Americana terminou nesta quinta-feira, com a definição das equipes que se classificaram direto para as oitavas de final e dos times que terão que disputar o play-off. Funciona assim: as equipes que ficaram em segundo lugar terão que disputar um play-off de ida e volta contra os terceiros colocados da Libertadores da América, que entram agora na Sul-Americana. Desta forma, os confrontos serão Grêmio e Bolívar, Bragantino e Sporting Cristal, Vasco e Independente Medellín, Orinks e Boca Juniors, Tigre e Nacional, Caracas e Independente Santa Fé, Cienciano e Lanús, Santos e Universidade Central. Daqui a pouco tem mais destaques do esporte. 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
4: Minuto do Esporte! Felipe Luiz, ex-técnico do Flamengo, está na mira do Bayer Leverkusen, clube alemão. Segundo a imprensa do país, o Bayer quer um novo treinador para comandar o time que vai disputar a Liga Europa. O atual técnico, o dinamarquês Kasper Husman, será dispensado nos próximos dias.
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6: Opa! São 5:03. Ótima tarde pra vocês. Estamos chegando. Agora é o programa Coração Sertanejo.
7: Como é que cê tá?
6: Alô, vocês que estão em casa. Alguns estão no descanso, outros estão no trabalho.
7: Como é que cê tá?
6: Um forte abraço a todos vocês das fazendas, pessoal agarrado e trabalhando no meio da gente, né? Só no tic-tac da ordenha, alguns sentadinhos no banquinho, mas não é à toa não, estão trabalhando.
7: Como é que cê tá?
6: Alô, vocês do comércio, cidades vizinhas, forte abraço a todos vocês que estão nas estradas, meus amigos motoristas, meu muito obrigado pela carona.
7: Como é que cê tá?
6: Quer participar com a gente? Pode gravar seu áudio e mandar pra gente aqui, viu? Vai ser um prazer atender vocês aí, tá bom? 37-3551-1089.
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6: São 5:04. Pode mandar seu áudio, gente, hein? Pode ficar à vontade. Vamos lá, filho meu, simbora começar o programa.

0: Opa! São 5 horas e 15 minutos, buscando perdão, grande saudade com o trio Parada Dura. Daniel e Teodoro Sampaio, prato do dia. E ouvimos também Ferroada do Amor com o trio Alto Astral. Já, já eu volto.
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0: Epa! São 5 horas e 19 minutos. Ótima tarde pra vocês aí, né? Olha, deixa eu mandar um abraço aqui para o irmãozinho Dalto no sítio Aparecida. Ô, irmãozinho Dalto!
10: Como é que você tá?
0: Alô, dona Geus. Alô, Leonardo.
10: Como é que você tá?
0: Ô, Zezinho, vamos que vamos.
10: Como é que você tá?
0: Fazenda Sabará, eu mando um abraço aqui, ó, para o meu amigo Jamil. Ô, Jamil!
10: Como é que você tá?
0: Alô, meu amigo Zezinho, grande abraço para você também, meu amigão.
10: Como é que você tá?
0: Alô, Alô, Giovanni. Alô, Terezinha. Alô, Antônio Aquiles.
10: Como é que cê tá?
0: Deixa eu falar com o Carlos Roberto. Ô, Carlos Roberto, fala comigo. Boa tarde.
11: Carlão, boa tarde. Manda um alô pra nós aqui na Fazenda Cipó. Pergunta esse povo aí como é que está. O Geraldo lá no Segredo. É. Todos os ouvintes aí que estiver ouvindo. Manda uma música pra nós do Gino Gena aí.
0: Mando. Grande abraço pra você, Carlos Roberto, na Fazenda Cipó.
10: Como é que você tá?
0: Ô, Geraldinho do Segredo, grande abraço pra você também, meu filho. Vambora, vamos que vamos.
10: Como é que cê tá?
0: Alô, José Ailton e José Medeiros, em Abaité.
10: Como é que cê tá?
0: Deixa eu mandar um abraço aqui para o Firmino e o Fernando, que estão ouvindo a gente na 262, rumo a Araxá. Grande abraço para vocês aí, viu? Ótima viagem, né? E meu muito obrigado pela carona. Vambora!
10: Como é que cê tá?
0: Ô, filho meu, chama lá o Ginigê nessa moda arrumada.

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0: Opa! São 5h30, separados Lourenço Lorival, Silveira e Barrinha, sou boiadeiro, Regina e Gênio, não bebo mais não, já já eu volto.
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3: Opa! São 5 horas e 33 minutos. Ótima tarde para vocês e ouvindo o programa Coração Sertanejo, né? Tamo junto e misturado como sempre, viu? Vambora!
4: Como é que cê tá?
3: Alô, José Fidelis. Alô, Laércio. Rainha Baidé.
4: Como é que cê tá?
3: Em Pompeu, eu mando um abraço aqui para o meu amigo Maicon, participando com a gente. Ô, Maicon, grande abraço aí, viu?
4: Como é que cê tá?
3: Pois é, pede um moldão com prainha, prainha, duas coisas. E manda um abraço para o meu amigo Sargento Olívio. Alô, Dinho da Mercearia. Força abraço aqui para o Matheus Rocha. Alô, vocês em Pompeu.
4: Como é que cê tá?
3: Em Lagoa da Prata, quem está ouvindo a gente é o Adilson. Alô, Adilson. Alô, Aparecida.
4: Como é que cê tá?
3: Alô, vocês, hein, Moema? Alô, Dinho, força abraço pra você, meu amigo. Tá agarrado, é isso? Vambora, hein?
4: Como é que cê tá?
3: Alô, Fabinho, taxista, em São Gotardo. Ótima tarde pra você, meu amigo.
4: Como é que cê tá?
3: Na Fazenda Barreiros, na região de Bom Despacho, eu mando um abraço aqui, né, para o Ferrugem. Alô, Ferrugem!
4: Como é que cê tá?
3: Alô, tio Alexandre, grande abraço pra você também, viu? Vamos que vamos!
4: Como é que cê tá?
3: Alô, Carminha, da Fazenda Limeira.
4: Como é que cê tá?
3: Alô, Elton, em Pará de Minas.
4: Como é que cê tá?
3: O Fernando, participando com a gente de Quartel Geral, manda um abraço aqui para o Jorge, Tadeu, Juninho, Fabiane e Fidelis.
4: Como é que cê tá?
3: Alô, vocês na comunidade do Japão. Alô, senhor Xisto e dona Celina.
4: Como é que cê tá?
3: Alô, meu amigo Márcio. Alô, José.
4: Cê tá?
3: Grande abraço aqui também, meu amigo Elias Zica. Alô, Elias Zica, gente boa!
4: Como é que cê tá?
3: São 5 horas e 35 minutos. Vamos lá, meu filho, simbora de modão!

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6: Opa! São 5 horas e 50 minutos. Ótima tarde pra vocês aí, né? Finalzinho de tarde, começo de noite, né, gente? Vamos que vamos, vambora! Deixa eu mandar um abraço aqui para o meu amigão, né? Meu grande amigo Castanhão. Ô, Castanhão!
7: Como é que você tá?
6: Alô, Sabrina! Alô, Licinha! Alô, Bebel! Vamos mexer o doce, Bebel!
7: Como é que você tá?
6: Alô, Luene, grande abraço também, viu?
7: Como é que você tá?
6: E um forte abraço também à comitiva Carandá.
7: Como é que você tá?
6: Deixa eu mandar um abraço aqui também, né? A todos que estão ouvindo a Gena Cantinho do Varley, lá no Vale do Sol. Ô, Varley!
7: Como é que você tá?
6: Alô, Andresa. Alô, José André, em Abaité.
7: Como é que você tá?
6: Em Bom Despacho, quem está ouvindo a gente é o Vander. Ô, Vander, tá na caminhada, meu filho? Tá certo, né, sou? Vambora!
7: Como é que você tá?
6: Alô, Renilson Baiano, fala comigo.
8: Ô, Carlão, Renilson Baiano de novo. Como é que você tá, né?
6: Tudo bem.
8: Churro misturado com frio.
6: Opa!
8: Fala que nem você fala. É gente misturada com a gente. Passa um Mato Batista pra nós aí, né, velho?
6: Mano,
8: foi seca.
6: Opa!
8: Falou! Falei pra todo mundo, gente boa.
6: Beleza, meu amigo! Grande abraço pra você, Renilson Baiano.
7: Como é que você tá?
6: Olá, filho meu! Simbora de modão!

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2: Queridos ouvintes, vamos rezar juntos a oração do Ângelus. O anjo do Senhor anunciou a Maria, e ela concebeu do Espírito Santo. Ave Maria, cheia de graça, o Senhor é convosco. Bendita sois vós entre as mulheres, e bendito é o fruto do vosso ventre, Jesus. Santa Maria, Mãe de Deus, rogai por nós, pecadores, agora e na hora de nossa morte. Amém. Eis aqui a serva do Senhor. Faça-se em mim segundo a vossa palavra. Ave Maria, cheia de graça, o Senhor é convosco. Bendita sois vós entre as mulheres, e bendito é o fruto do vosso ventre, Jesus. Santa Maria, Mãe de Deus, rogai por nós, pecadores, agora e na hora de nossa morte. Amém. E o Verbo se fez carne e habitou entre nós. Ave Maria, cheia de graça, o Senhor é convosco. Bendita sois vós entre as mulheres, e bendito é o fruto do vosso ventre, Jesus. Santa Maria, Mãe de Deus, rogai por nós, pecadores, agora e na hora de nossa morte. Amém. Rogai por nós, Santa Mãe de Deus, para que sejamos dignos das promessas de Cristo. Oremos. Infundi, Senhor, em nossas almas a vossa graça, para que nós que conhecemos, pela anunciação do anjo, a encarnação de Jesus Cristo, vosso Filho, cheguemos por sua paixão e cruz à glória da ressurreição. Pelo mesmo Cristo e Senhor nosso. Amém. Que o Senhor esteja contigo, e a bênção de Deus Todo-Poderoso, Pai, Filho e Espírito Santo. Amém.
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12: Opa! São 18 horas e 3 minutos. Ótima noite pra vocês aí, né? Ouvindo o programa Coração Sertanejo. Tamo junto e misturado, né? Como sempre. Eu te faço companhia, né? Com o melhor do sertanejo, que é da moda raiz também. Até 19 horas, estamos juntos, viu? Vambora, né? Vamos que vamos!
8: Como é que cê tá?
12: Deixa eu mandar um abraço aqui para o meu amigo Evângelo Cabral, que está ouvindo a gente no bairro de Santana, na capital de São Paulo. Grande abraço para você, meu amigo!
8: Como é que cê...
12: Alô, meu amigo Leirão, fala comigo!
13: Aô, Carlão, boa noite, Carlão, como é que você tá?
12: Tudo bem.
13: Beleza, Carlão? Carlão, deixa eu te falar, eu queria te pedir você pra você incomodar aí o Barreirito.
12: Certo.
13: Pra trazer pra nós aquela história lá do Gigante de Ferro.
12: Opa!
13: E oferecer aí pra todo mundo lá do nosso grupo lá, principalmente pro São Marcos. Todo mundo zerada do grupo lá, de 0 a 100, para não esquecer ninguém.
12: Isso mesmo.
13: E oferecer pro meu grande amigo Josias Leandro.
12: É.
13: Oferecer ele também pro Valdir do Nico e o Zé Adilson, genro do Valdir do Nico. E pro meu molequinho Darlanzinho.
12: Isso.
13: Minha nora Isabela. E a Aurorinha,
12: não,
13: a Aurorinha, a netinha. Você tá doido, é neném do vovô?
12: É, neném do vovô.
13: E pra você também, Carlão. E pra toda a sua família. Aí, se você puder, convida ele lá pra explicar pra nós essa história lá do Gigante de Ferro, bom de maracuta.
12: Deixa comigo, Leirão. Um abração aí, viu? Da neném do vovô.
8: Como é que você tá?
12: Orivaldo, fala comigo.
14: Ô, Carlão, fala aí comigo. Boa noite. Tudo bem com você, né?
12: Tudo bem.
14: Manda aí pra nós, Chanceler e Montenegro, a lambida do boi. Ofereço a todo o pessoal aqui da Fazenda dos Coelhos. Ofereço também pros nossos amigos em Dors, Marcão da Ambulância, os funcionários da cooperativa, do Detico, Bigode Mais Esse Poder aqui na Fazenda, Palito Mais Esse Poder na Fazenda da Gerais, os motoristas da CEMIL. Para vocês e na rádio, para todos os ouvintes da Transativa. Temos uma noite abençoada aí. Um abraço, tudo de bom.
12: Opa! Grande abraço para você também, Orivaldo.
8: Como é que você tá?
12: Alô, Orlando, Antônio Augusto, alô, Dona Irene.

0: São 18h17, agora eu mando um abraço aqui, né? Para o senhor José Darlan, que está ouvindo a gente em Panheiras.
1: Como é que você tá?
0: Alô, José Firmino, ótima noite pra você, viu? Ouvindo a gente na 262, né? Rumo a Patos de Minas. Meu muito obrigado pela carona. Vambora! Olá, filho meu, simbora de modão!

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9: Epa! São 18 horas e 20 minutos. Ótima noite pra vocês aí, né? Ouvindo o programa Coração Sertanejo. Eu só mando um abraço para o meu amigo, né? Sargento Olívio. É, pois é, estou ouvindo a gente lá em Pompeu. Ô, Sargento Olívio, grande abraço pra você, para o Dindo Armazém. E mando um abraço aí para a Isabela, né? E a turma do Leondas. Não esqueça deles também, não, né? Hã?
10: Como é que você tá?
9: Pede uma moda com o Zezé Camargo e Luciano, né? Essa moda aqui não tá programada hoje não, viu? Vou mandar pra você uma outra com eles aí, ó. Um modão também com eles, viu? Grande abraço pra você, meu amigo!

Alô, Débora, ótima noite pra você no sítio Capão do Engenho. É, pois é, abraçando aqui o Cosme, a Jacinta e a Maria Vitória. Pede uma moda com o André Andrade, né? Aquele moldão lá, viu, meu filho? Hã? Caminheiro do Pai Eterno, né? Essa moda é arrumada. Aqui tem a participação das irmãs Freitas, na sequência. Opa!

0: Alô, Gilson. Alô, Arilson.
1: Como é que você tá?
0: No Morro Duas Corujinhas, na região de Abaeté. Eu mando um abraço para os meus amigos, né? Ouvindo a gente. Tá agarrado lá, meu filho. Tá no tic-tac da ordenha. Alô, Pretinho. Alô, Hélida. Alô, Duda.
1: Como é que você tá?
0: Alô, José Messias, em Abaeté.
1: Como é que você tá?
0: Em Estrela do Indaiá, eu mando um abraço aqui, ó, pra todos que estão ouvindo a gente no bar do Maurinho. Forte abraço!
1: Como é

0: Alô, Iremar, fala comigo.
1: Boa noite, carão. Passa a música pra mim, Gilberto Gilmar, assino com X.
0: Opa!
1: Quero aparecer pra todos meus amigos aqui do Quartel Geral, meus amigos aí de Dor de Indaiá, pra todo que gostar dessa música, e pro Geraldo Delegado, lá na Fazenda Jabuticaba, e a família. Tchau, obrigado. Como é que você tá, carão?
0: Oi, Iremar, grande abraço pra você também, viu? Gente boa!
2: Como é que você tá?
0: Olá, de modão, filho meu. Vambora!

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7: Opa! São 18 horas e 35 minutos. Ótima noite pra vocês aí, né? Ouvindo o programa Coração Sertanejo. Vambora! Vamos que vamos! Marcina Damas, ótima noite pra você, participando com a gente aí, né? É, pois é, manda um abraço aqui para a Titita, o Jorge, Ana Maria, lá em Estrela do Indaiá. Abraçando aqui também, né? A Moninha, Revaldo e Evandro, na Fazenda Morada Nova. É, pois é, pede uma moda com Chico Rei, Paraná, tranque a porta e me beija, tá na sequência. Opa, grande abraço!
8: Como é que cê tá?
7: Alô, Ari da Carvoaria São Geraldo, fala comigo.
9: Alô, Carlão. Manda um alô pra nós aqui na Carvoaria São Geraldo, Itelivânia, na Rua Tupis, o Gelvim, mais o Tarcísio e a família, lá no Estrela do Indaiá. Uma música com a Roberta Miranda.
7: Beleza, grande abraço a todos vocês da Carvoaria São Geraldo. Vamos que vamos.
8: Como é que cê tá?
7: São 18 horas e 36 minutos, pois é, a criançada também participa com a gente, né? Deixa eu falar aqui com a Bebel. Ô, Bebel, vou falar com você e depois eu falo com a sua irmãzinha, né? Alice, Alicinha. Ô, Bebel, vou mexer o doce, o chicote estrala, hein? Vamos lá, Bebel, fala comigo.
10: Ô, Carlão, como é que você tá? Vou mexer o doce, mandar pra comitiva Canadá. Quem tá falando, Bebel, manda pro papai. Pra Luane, pra mamãe, pra Licinha, vão mexer o doce. Chicote está. Chita. Tá bom. Mexa bem, papai. Vai que bem, papai. Papi. Bebeu. Chita. Já deixa, Chita.
7: É isso aí, grande abraço aí, né, para Bebel e Alicinha. E um forte abraço também para meu amigo Castanhão. Alô, Sabrina, forte abraço a toda a família aí, viu? Ô, Bebel, grande abraço aí, tá bom?
8: Como é que cê tá?
7: Alô, Valdir, ótima noite para você, em Estrela do Indaiá.
8: Como é que cê tá?
7: Vamos lá de modão, filho meu. Vambora!

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5: Opa! São 18 horas e 49 minutos. Simbora lá, filho meu. Simbora, né? Com a última sequência. Vamos que vamos. Deixa eu falar aqui com a Marta. Ô, Marta, fala comigo.
6: Ô, Carlão. Boa noite, Carlão. Sextou pra nós.
5: Sextou.
6: É, te pedi uma música aí pra você, do Rio Negro Solimões, é. O Nosso Amor. Vou oferecer pro meu esposo Lair e pra todos do grupo aí. Para você, para sua família, que Deus abençoe.
5: Ah, um grande abraço para você, Marta, para o meu amigo Leirão, né? Grande abraço à Aurorinha também, né? Neném do vovô.
7: Começa! Ai, ai.
5: Alô, Elcinho e família, grande abraço aí, viu?
7: Começa! Tá, tá.
5: Alô, Madalena da Serra da Saudade, fala comigo.
8: Boa noite, Carlão. Aqui é a Terra da Serra da Saudade. Eu gostaria de ouvir a música Morena. É. Com qualquer pessoa que canta, eu esqueci o nome agora. Oferecer pra mim e pro Vitor.
5: Beleza? Grande abraço pra vocês da Serra da Saudade. Vou mandar pra vocês, né? Belmonte, Maraí, Morena Cheirosa, beleza?
7: Como é que você tá?
5: Olá, filho meu, o tempo tá acabando. Vambora, Rio Negro e Solimões, romântica.

0: Opa! São 18 horas e 57 minutos. Belmonte Maraí, Morena Cheirosa. É. Deixa eu mandar um abraço para o Vanderlei e a Claudirene no Vale do Sol. Ô, Vanderlei!
1: Como é que você tá?
0: Alô, Janes, grande abraço para você, para o meu amigo Kim e a dona Lázara e toda a família do bairro Oswaldo Soares Costa.
1: Como é que você tá?
0: Olha, eu vou ficando por aqui, tá bom? Estamos fechando uma semana, né? Com as graças de Deus. E a gente agradece a todos vocês pelas participações, né, durante a semana. Eu muito obrigado a todos pelo carinho de vocês, pela amizade, pela audiência. Não só aqui em nossa cidade, mas em toda a região. Ótima noite pra vocês e um bom fim de semana. A gente se fala segunda-feira, às 5 horas da manhã, no Sertão Transativa. Um grande abraço a todos. Fiquem com Deus, porque eu estou...

0: que sou.
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3: Graziela Mendonça.
4: São equipamentos para operações como vasectomia, laqueadura e catarata. A expectativa é reduzir o tempo de espera para as cirurgias no Sistema Único de Saúde.
5: Petrobras anuncia 72 bilhões de reais em Sergipe para a fábrica de fertilizantes e exploração de óleo e gás em águas profundas.
3: Durante evento, o presidente Lula pede respeito à soberania brasileira, após Estados Unidos classificarem PCC e Comando Vermelho como grupos terroristas.
6: Não aceitamos ser tratado como um moleque. Nós não sabemos ser tratado como se fosse uma republiqueta. Não brinque com a soberania desse país, não brinque com a nossa democracia, não duvidem das coisas que nós fazemos aqui nesse país.
5: Move Brasil, já está disponível financiamento para a compra de novos caminhões e ônibus mais seguros e sustentáveis.
3: Hoje, na apresentação da Voz do Brasil, Mariana Jungmann e Luciano Seixas.
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3: O consumo das famílias e a agricultura ajudaram no crescimento do país no primeiro trimestre deste ano.
5: O IBGE divulgou hoje que o PIB, Produto Interno Bruto, aumentou 1,1% no período, com resultado positivo em três setores: agropecuária, indústria e serviços.
3: Lembrando que o PIB é o resultado de tudo que é produzido no país.
7: Na chácara de 3 hectares, em Tangará da Serra, no Mato Grosso, José Francisco de Souza planta de tudo. E de tudo, a terra dá. Tomate, brócolis, cebola, repolho, cebolinha, alface, couve, milho. A produção é vendida nas feiras, mercados e enviada a escolas públicas da região. Em 2025, José conseguiu financiamento do Programa Nacional de Fortalecimento da Agricultura Familiar, o PRONAF, para a construção de 3 estufas na propriedade.
8: No ano de 2025, a gente conseguiu o financiamento do PRONAF. A gente precisava aumentar a produção e conseguimos financiamento para construir 3 estufas na propriedade, onde melhorou bastante e aumentamos bastante a nossa produção.
7: Puxado pelo campo e pelo consumo das famílias, o Produto Interno Bruto do país cresceu 1,1% no primeiro trimestre de 2026, comparado ao último trimestre de 2025. O PIB é considerado o termômetro oficial da economia. Ele mede o valor de tudo o que é produzido no país durante um determinado período de tempo. E esse tudo inclui desde o pãozinho da padaria, passando por carros e máquinas, até o corte de cabelo e a consulta no médico. São os bens e serviços. Para o economista e professor da ESPM, Jorge Ferreira dos Santos, o crescimento do PIB mostra a resiliência da economia brasileira.
9: Nós sabemos, do que está acontecendo no ambiente global. Você tem um ambiente de alta do petróleo, você tem uma pressão geopolítica muito grande. Apesar disso, a economia brasileira acabou performando um pouco melhor do que o esperado, puxado por esses dois grandes vetores, consumo das famílias e a produção do agro.
7: Os dados de crescimento do PIB no primeiro trimestre deste ano são ainda maiores quando comparados ao mesmo período do ano passado, uma alta de 1,8%. Em valores correntes, ou seja, sem descontar a inflação, o PIB somou 3,3 trilhões de reais. Reportagem Luana Karen.
5: Em suas redes sociais, o ministro da Fazenda, Dario Durigan, afirmou que o resultado de hoje sustenta a projeção de crescimento de 2,3% para o ano. E se confirmado, 2026 será o quarto ano consecutivo com crescimento do PIB superior a 2%.
3: Segundo o ministro, será o melhor ciclo da economia brasileira em 10 anos.
5: Hoje, o presidente Lula cumpriu uma série de compromissos em Sergipe.
3: Na área da saúde, foram anunciados mais de 200 milhões de reais para agilizar as cirurgias no país.
5: E entregues veículos que vão garantir atendimento a quem mora longe dos centros de atendimento.
4: Os investimentos anunciados para a saúde chegam a 225 milhões de reais. Com o recurso, serão adquiridos 150 combos de equipamentos para cirurgias gerais e oftalmológicas, permitindo a abertura de 100 novas salas cirúrgicas em todo o país. São equipamentos para operações como vasectomia, laqueadura e catarata. A expectativa é reduzir o tempo de espera para as cirurgias no Sistema Único de Saúde. Além desses equipamentos, o presidente Lula destacou outros esforços do governo para ampliar o atendimento especializado pelo país.
6: Temos 150 carretas andando por esse país para fazer todo tipo de exame que só rico fazia. Exame de qualquer tipo de câncer, o câncer de próstata, câncer de colo, sabe? Ao mesmo tempo, companheiros, nós temos 800 ambulâncias com gabinete odontológico para tratar dos dentes da pessoa nesse país.
4: Os investimentos foram anunciados durante visita do presidente Lula a Sergipe nesta sexta-feira. Primeiro, ele conferiu as instalações do Hospital do Amor de Lagarto, referência no combate ao câncer, que atende 150 municípios da região. O hospital recebeu 137 milhões de reais do Ministério da Saúde na sua implantação. E para ampliar ainda mais o atendimento em Lagarto, foi autorizada a construção de uma nova policlínica no município, com 30 milhões de reais do novo PAC. O ministro da Saúde, Alexandre Padilha, destacou a importância da nova unidade.
0: É o equipamento que vai fazer o tratamento de mais de 30 médicos e especialidades, que vai ter tomografia, que vai ter ressonância, que vai ter ultrassom, com a vantagem que não vai ficar dentro do hospital. Porque às vezes dentro do hospital, quando precisa fazer uma situação de urgência, a pessoa que estava esperando é desmarcado o exame, na policlínica fica preservado e vai fazer o exame na maior velocidade possível.
4: Já na visita ao Hospital do Câncer de Sergipe, em Aracaju, o presidente Lula anunciou a entrega de um novo tomógrafo, que vai agilizar o diagnóstico e tratamento de pacientes oncológicos do estado. Também foram entregues 406 veículos do programa Agora Tem Especialistas, Caminhos da Saúde, para transporte de pacientes que precisam de atendimento fora dos seus municípios. Além de Sergipe, os estados de Pernambuco, Paraíba, Alagoas, Paraná e São Paulo vão receber os micro-ônibus e vans da iniciativa do governo do Brasil. Serão 3.300 veículos. É um investimento de mais de 1 bilhão e 400 milhões de reais. O governo federal entregou ainda unidades odontológicas móveis para municípios de Sergipe e de outros 5 estados. Reportagem Graziela Mendonça.
3: A Petrobras anunciou hoje mais de 72 bilhões de reais em investimentos no estado de Sergipe.
5: O valor será aplicado na retomada de fábrica de fertilizantes e também para exploração e produção de óleo e gás em águas profundas.
3: Hoje pela manhã, o presidente Lula visitou a fábrica, que terá capacidade para produzir 7% da demanda nacional.
10: Líder mundial na produção de alimentos, o Brasil ainda depende da importação de fertilizantes para garantir a produtividade no campo. Hoje, cerca de 80% dos insumos usados na agricultura vêm do exterior. A ureia, principal fertilizante nitrogenado utilizado em culturas como milho, café, arroz e cana-de-açúcar, é um dos produtos mais importados pelo país. Para reduzir essa dependência, o governo do Brasil e a Petrobras anunciaram investimentos bilionários para ampliar as operações da fábrica de fertilizantes nitrogenados, a Fafem, em Laranjeiras, em Sergipe. Segundo a presidente da Petrobras, Magda Chambriá, com os investimentos, a fábrica vai ampliar a produção de ureia e atender 7% da demanda nacional de fertilizantes.
11: Essa Fafem daqui vai produzir 7% da demanda de fertilizantes nitrogenados do Brasil. Mas nós fizemos a mesma coisa na Bahia. Nós estamos completando a obra da UFN3, fábrica de fertilizantes, no Mato Grosso do Sul. Fizemos a mesma coisa no Paraná. Com esses empreendimentos, nós vamos ser capazes de entregar para o Brasil cerca de 35% da demanda de fertilizantes nitrogenados.
10: A unidade voltou a operar após um período de paralisação e já retomou a produção de amônia e ureia. A reativação da fábrica é considerada estratégica para fortalecer a indústria nacional e garantir mais segurança ao agronegócio brasileiro. Além da retomada retomada da Fafem, os investimentos incluem o projeto Sergipe Águas Profundas, voltado à exploração de petróleo e gás no litoral sergipano. Com as novas plataformas, a Petrobras deve dobrar a produção de gás natural. Somados, os projetos da Petrobras terão investimentos de 72 bilhões e meio de reais e devem gerar cerca de 28 mil empregos diretos e indiretos no estado. É mais investimentos, maior produção nacional e menos dependência externa, defendeu o presidente Lula.
6: A Petrobras não é minha, o investimento aqui não é meu, é do nosso país. E vocês, petroleiros, acreditem na importância da Petrobras. Acredite na maravilha da Petrobras.
10: As duas plataformas que serão instaladas em Sergipe terão capacidade para produzir diariamente até 240 mil barris de óleo e processar 22 milhões de metros cúbicos de gás natural. De Aracaju, Sergipe, Pablo Mundim.
5: Após os Estados Unidos anunciarem que vão classificar o PCC e o Comando Vermelho como grupos terroristas, o governo brasileiro emitiu nota afirmando que o país rejeita qualquer forma de interferência externa em seus assuntos internos.
3: E que o Brasil tem travado um combate permanente contra essas organizações criminosas.
5: Hoje, lá em Sergipe, o presidente Lula pediu respeito à soberania brasileira.
3: O vice-presidente Geraldo Alckmin também se manifestou, lembrando as ações já adotadas para enfrentar o crime organizado.
12: O governo do Brasil divulgou hoje uma nota reafirmando a soberania nacional e o combate permanente a organizações criminosas no país. A manifestação ocorreu depois da decisão dos Estados Unidos de classificar o PCC, primeiro comando da capital, e o Comando Vermelho como grupos terroristas. A nota diz ainda que enfrentar essas organizações criminosas com firmeza é e continuará sendo prioridade do Estado brasileiro. Para o governo do Brasil, o terror causado por essas organizações que buscam obter lucro através do crime, especialmente pelo tráfico de drogas e armas, não pode ser confundido com o tipo de ação por motivos ideológicos, políticos e religiosos do terrorismo internacional. Durante um evento em Sergipe, o presidente Lula cobrou respeito ao Brasil e afirmou que combater o crime organizado passa também pela aprovação da PEC da Segurança Pública.
6: Não aceitamos ser tratado como moleque. Nós não sabemos ser tratado como se fosse uma republiqueta. Eu trato um país pequeno com o mesmo respeito que eu trato a China, com o mesmo respeito que eu trato a Rússia, com o mesmo respeito que eu trato os Estados Unidos. Não brinque com a soberania desse país, não brinque com a nossa democracia. Se quiserem combater o crime organizado, não precisa pedir ajuda para ninguém. Aprove a PEC da Segurança Pública que está no Senado. Aprove a PEC que no mês seguinte terá o Ministério da Segurança Pública nesse país.
12: O vice-presidente da República e ministro do Desenvolvimento, Indústria, Comércio e Serviços, Geraldo Alckmin, também se manifestou sobre o assunto e afirmou que o Brasil combate o crime organizado de todas as formas.
13: O combate ao crime organizado, ele é feito por terra, mar e ar. O Congresso acabou de aprovar a lei antifacção, novos crimes foram listados, aumento das penas para o crime organizado e dificuldade da progressão penitenciária, da progressão de pena. Então, todo o empenho no combate ao crime organizado.
12: Uma reunião na Casa Civil nesta tarde com integrantes do Ministério da Fazenda e das Relações Exteriores discutiu os impactos dessa decisão norte-americana sobre o Brasil, principalmente nos campos jurídico, diplomático e financeiro. Em abril, durante sua viagem a Washington, o presidente Lula apresentou ao Departamento de Estado dos Estados Unidos uma proposta focada na inteligência e na cooperação internacional, que inclui ampliação dos controles sobre a lavagem de dinheiro praticada no exterior e sobre o tráfico de armas enviadas ao Brasil. Reportagem Graziele Bezerra.
5: começa hoje, começou hoje o prazo para interessados em comprar caminhões, ônibus, micro-ônibus e implementos rodoviários pelo programa Move Brasil, para eles pedirem o financiamento.
3: O programa tem como objetivo estimular a substituição de veículos antigos por modelos mais modernos, eficientes e seguros.
5: E contribuir para a redução do consumo de combustíveis, emissão de poluentes, além de elevar a produtividade do transporte de cargas e a qualidade do transporte de passageiros.
3: Dezenas de instituições financeiras estão credenciadas pelo BNDES para fazer o financiamento com condições especiais, a depender do perfil do comprador.
14: O BNDES, Banco Nacional de Desenvolvimento Econômico e Social, abriu o protocolo para receber os pedidos de financiamento do BNDES Mais Mobilidade. A linha de crédito de até 21 bilhões de reais faz parte do Move Brasil, programa coordenado pelo Ministério do Desenvolvimento, Indústria, Comércio e Serviços para apoiar a renovação da frota de caminhões e ônibus no país. Podem pedir o financiamento caminhoneiros autônomos, pessoas físicas associadas a cooperativas, empresários individuais e empresas do setor de transporte rodoviário ou urbano, de cargas e passageiros. As condições de financiamento variam de acordo com o perfil do interessado. Para o caminhoneiro autônomo, o prazo de pagamento pode chegar a 120 meses, com até 12 meses de carência. Para a empresa do setor de transporte rodoviário ou urbano, de cargas, o prazo pode ser de até 60 meses, com até 6 meses de carência. Para a empresa do setor de transporte rodoviário ou urbano, de passageiros, o prazo pode chegar a 120 meses, com até 6 meses de carência. Os juros ficam perto de 13% ao ano. Quem estiver interessado em dar entrada num pedido de financiamento para a compra de caminhões ou ônibus deve procurar uma das instituições financeiras credenciadas pelo BNDES. Como explica o chefe de departamento da área de operações e canais digitais do banco, Rodrigo Alac.
15: Isso significa que dezenas de bancos, diferentes tipos, estão aptas a conceder crédito com essa linha do BNDES. Dessa forma, a sugestão que fica para quem estiver interessado, seja o frotista ou transportador autônomo cooperado, é que ele busque a instituição financeira que ele já tenha relacionamento. Isso vai agilizar na concessão de crédito, porque essa instituição já conhece o cadastro, já tem o perfil de crédito desse interessado e pode agilizar a concessão.
14: Segundo o superintendente da área de desenvolvimento produtivo e inovação do BNDES, João Pieroni, o apoio à compra de caminhões e ônibus vai trazer vários benefícios para a economia do país.
16: A nova versão do Move Brasil é fundamental para a renovação de caminhões e ônibus no país, rumo a novos veículos cada vez mais sustentáveis e eficientes. Isso gera, ao mesmo tempo, uma grande demanda para a indústria, que passa a investir cada vez mais em ampliação de capacidade produtiva, no desenvolvimento de novos produtos, agregando cada vez mais valor no país. Isso gera renda, emprego de qualidade e fortalece a indústria brasileira.
14: As instituições financeiras que receberem os pedidos de crédito têm até o dia 28 de agosto para dar entrada no sistema do BNDES. Reportagem André de Barros Lima.
5: Mais de 110 mil atendimentos médicos e odontológicos foram realizados em comunidades ribeirinhas e isoladas da Amazônia Ocidental.
3: É a Operação Acre, realizada pela Marinha no Vale do Juruá durante 4 meses, alcançando moradores do Acre e do Amazonas.
17: Ao todo, 8.810 pessoas receberam atendimento durante a operação, que percorreu regiões de difícil acesso, onde muitas vezes o transporte fluvial é a única forma de ligação com centros urbanos e serviços públicos essenciais. Além das consultas médicas, odontológicas e exames laboratoriais, a missão distribuiu 453 mil medicamentos para garantir continuidade de tratamentos em comunidades afastadas. Também foram aplicadas vacinas e realizados atendimentos preventivos voltados à saúde da população local. Comandante do navio, capitão de corveta Marcelo Camerino da Silva de Souza, traz mais detalhes.
18: Essa comissão mostrou mais uma vez que a presença da Marinha na Amazônia vai muito além da navegação. Em muitos lugares, o navio representa o único acesso à saúde, ao atendimento médico e à esperança para milhares de famílias ribeirinhas. Cada atendimento, cada medicamento entregue, cada mamografia realizada carregam dignidade, cuidado e presença do Estado onde muitas vezes ninguém mais consegue chegar.
17: Um dos destaques da operação foi a realização realização de 1.022 mamografias em parceria com a ONG Américas Amigas. A iniciativa buscou ampliar o acesso ao diagnóstico precoce do câncer de mama para mulheres que vivem em áreas remotas da Amazônia, onde exames especializados nem sempre estão disponíveis. O comandante do navio também falou sobre a importância da missão ser realizada todos os anos.
18: Manter essa missão todos os anos é fundamental porque o povo amazônico precisa saber que não está esquecido. E para nós, militares, fica a certeza de que poucas missões têm um impacto humano tão grande quanto essa Operação Acre.
17: A Operação Acre integra as ações permanentes de assistência hospitalar da Marinha na região amazônica e tem como objetivo ampliar o acesso à saúde básica e especializada para populações ribeirinhas e indígenas em localidades isoladas do país. Reportagem Gabriel Pinheiro.
5: O INSS publicou hoje portaria que regulamenta a pensão que será paga às crianças e adolescentes, filhos de mulheres vítimas de feminicídio.
3: O direito à pensão é previsto por lei e a regulamentação vai permitir o início do pagamento de um salário mínimo por mês.
5: Tem direito à pensão os menores de 18 anos, cuja renda familiar por pessoa, ou seja, o valor da renda dividido entre os membros da família, seja igual ou inferior a um quarto do salário mínimo.
3: Além dos filhos biológicos, poderão receber o benefício enteados e menores de idade que estiverem sob guarda da vítima. Eles devem comprovar que eram dependentes econômicos dela.
5: Para a presidente do INSS, Ana Cristina Silveira, a pensão especial é uma forma de garantir os direitos dessas crianças e jovens até o início da vida adulta.
19: Quando a mulher é vítima desse crime, filhos ficam órfãos, famílias inteiras são destruídas e precisam reconstruir suas vidas depois da violência. Nenhuma política pública é capaz de reparar essa perda, mas o Estado tem o dever de proteger quem ficou e garantir condições mínimas de cuidado, dignidade e amparo.
3: Para solicitar a pensão, é necessário que o representante legal do menor apresente os documentos como RG e CPF, a inscrição no CAD único, além de um documento que comprove o crime de feminicídio, como inquérito policial ou denúncia do Ministério Público.
5: As famílias podem tirar dúvidas e receber apoio no processo nas unidades do INSS ou nos centros de referência de assistência social.
3: O Brasil registrou a menor taxa de desemprego para o trimestre encerrado em abril desde 2012.
5: Com o mercado de trabalho aquecido, o governo do Brasil oferece mais oportunidades de capacitação para os trabalhadores.
3: E anunciou esse mês investimentos para ampliar a oferta de cursos de qualificação profissional em todo o país.
5: Ao todo, vão participar da iniciativa 31 entidades conveniadas ao SINE, o Sistema Nacional de Emprego.
20: Serão 30 milhões de reais do Fundo de Amparo ao Trabalhador para fortalecer a oferta de cursos de qualificação profissional em 14 estados e 17 municípios. Os recursos serão destinados a entidades conveniadas ao Sistema Nacional de Emprego, o SINE. O valor será dividido em duas modalidades. 15 milhões de reais serão repassados segundo os critérios do índice sociodemográfico. Esse índice leva em conta a realidade de cada estado ou município, observando os locais que mais precisam, com população maior e mais necessitada. Os outros 15 milhões serão distribuídos segundo o índice de gestão descentralizada, que observa se o ente federativo já executa ações de qualificação profissional. Bahia, Sergipe e Rio Grande do Sul estão entre os estados que vão receber mais recursos. O ministro do Trabalho e Emprego, Luiz Marinho, destacou que a ideia é apoiar locais com maior necessidade, mas também incentivar os que demonstraram capacidade de execução e entrega de cursos.
21: Nós temos muitas empresas com muitas vagas em aberto e precisa preencher muitas vezes, adequando a qualificação, especialmente ao trabalhador e à trabalhadora, que às vezes uma dica de aperfeiçoamento, de agregar mais conhecimento, possa fazer a grande diferença na empregabilidade.
20: Segundo o Ministério do Trabalho e Emprego, o objetivo do repasse das verbas é que cada local amplie a oferta de cursos, segundo as necessidades específicas do mercado de trabalho, e com isso, mais pessoas sejam empregadas. Reportagem Márcia Fernandes.
3: O governo do Brasil lançou uma campanha nacional para incentivar a separação e a destinação adequada de resíduos sólidos.
5: Com a mensagem "O resíduo que você separa vira renda na mão de quem recebe", a campanha destaca a importância da separação do lixo dentro de casa e reforça o papel dos catadores na cadeia de reciclagem.
3: A ideia é reduzir impactos ambientais, diminuir o volume de resíduos enviados aos aterros sanitários e ampliar a geração de renda para trabalhadores do setor.
5: E essas foram as notícias do Governo do Brasil.
3: Uma realização da Secretaria de Comunicação Social da Presidência da República.
5: Com produção da empresa Brasil de Comunicação.
3: Fique agora com as notícias do Poder Judiciário e do Congresso Nacional. Boa noite, bom final de semana.
5: A gente volta segunda-feira. Boa noite.
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22: Plenário do STF deve retomar a análise da chamada uberização no mês de junho.
23: Tribunal de Justiça do Amazonas cediu encontro regional da magistratura Região Norte.
22: STJ aplica perspectiva de gênero para julgamento sobre ingresso de droga em presídio e mantém falta grave de preso.
23: Boa noite, eu sou Marcela Luiza.
22: E eu sou Walter Lima.
23: O presidente do Supremo Tribunal Federal, ministro Edson Fachin, marcou para junho a retomada do julgamento que vai definir regras para trabalho em aplicativo.
22: Os processos tratam da existência ou não de vínculo trabalhista entre motoristas e as plataformas digitais. Marcelo Della Libera.
24: A expectativa é que a corte busque um equilíbrio entre os direitos previstos na Constituição e os novos modelos de prestação de serviços. O presidente do Supremo, ministro Edson Fachin, afirmou que a corte está pronta para analisar a questão.
25: Nós fizemos audiências públicas, instruímos o processo, ouvimos os mais diversos setores interessados, tivemos também uma interlocução, um diálogo republicano importante com o parlamento e, mais uma vez, com entidades públicas e privadas, e chegou o momento agora de apresentar uma resposta para essas questões cruciais.
24: A decisão do STF poderá orientar milhares de ações judiciais em andamento no país sobre o tema.
23: A Justiça do Amazonas é o primeiro tribunal a sediar o encontro regional da magistratura Região Norte.
22: O evento ocorreu nesta sexta-feira e faz parte de uma iniciativa inédita do CNJ para fortalecer o diálogo entre os tribunais brasileiros. Vitória Vitor.
26: A abertura do encontro foi conduzida pelo presidente do Supremo Tribunal Federal e do Conselho Nacional de Justiça, ministro Edson Fachin, com foco na integração entre os tribunais da região e na discussão de políticas públicas para o fortalecimento do sistema de justiça. O encontro trouxe para o centro de debate temas ligados à tecnologia, inovação e às especificidades da Amazônia.

0: penado por considerar que a conduta dele pode configurar participação no tráfico. Segundo o relator na sexta turma, ministro Rogério Schietti Cruz, punir sua mulher e não quem a induziu ou se beneficiaria da conduta reproduz seletividade punitiva e desigualdade de gênero.
1: Terminou hoje a 10ª edição da Semana da Conciliação Trabalhista.
2: Os trabalhadores puderam, de forma mais rápida, encerrar processos na Justiça. Larissa Batista.
3: Os dados parciais da 10ª Semana da Conciliação Trabalhista mostram uma arrecadação de mais de R$1,5 bilhão. Foram realizadas mais de 82.600 audiências e cerca de 408 mil pessoas foram atendidas. Já o número de processos conciliados passou de 24 mil. A ação foi encerrada nesta sexta-feira de forma simbólica, no Tribunal Regional do Trabalho da 6ª Região, em Pernambuco.
1: Em ano eleitoral, ter acesso rápido à legislação é essencial para quem trabalha com as eleições.
2: Pensando nisso, o TSE lançou a versão digital 2026 do Código Eleitoral anotado. Estevam Furtado.
4: O material reúne leis eleitorais atualizadas, notas explicativas e decisões da Justiça Eleitoral. Está disponível gratuitamente no catálogo de publicações e na biblioteca digital do TSE. A versão em PDF traz recursos como busca rápida, sumário clicável e navegação interativa, facilitando a consulta de temas como pesquisa eleitoral, prestação de contas e inteligência artificial.
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1: Uma boa noite.
2: Bom fim de semana e até segunda-feira.
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7: Eu sou Paula Groba.
8: E eu sou Ricardo Nakaoka.
7: E estes são os destaques de hoje do Jornal do Senado, que começa agora.
8: Senadores da oposição apresentam proposta de jornada flexível em resposta à PEC sobre escala 6x1.
7: Avança projeto que amplia a validade de laudos para pessoas com deficiência.
8: Senado volta a analisar seguro rural com juros menores e mais acesso a crédito.
7: Boa noite.
8: Boa noite.
7: A proposta que reduz a jornada semanal de trabalho de 44 para 40 horas ganhou um novo capítulo no Senado. Em resposta à mudança sugerida pelo governo e já aprovada na Câmara, senadores da oposição apresentaram uma alternativa que prevê jornadas flexíveis.
8: Pelo novo texto, as jornadas seriam flexíveis, com pagamento proporcional à carga horária. Os detalhes com o repórter Alexandre Campos.
9: Pela proposta da oposição, as partes poderão decidir por uma jornada menor de 20 horas de trabalho por semana, por exemplo. O valor da hora trabalhada será proporcional ao salário mínimo nacional ou ao piso da categoria, calculado com base na jornada máxima de 44 horas. Primeiro signatário da proposta, o senador Rogério Marinho, do PL do Rio Grande do Norte, acredita que esse modelo de jornada flexível, além de não prejudicar os empresários e evitar riscos de demissão, dá ao trabalhador a liberdade de decidir como melhor utilizar o seu tempo.
10: É assim que acontece, por exemplo, nos Estados Unidos. E veja, preservando todos os direitos do trabalhador que estão contidos no artigo 7º da Constituição na sua proporcionalidade.
9: Para o senador Rogério Carvalho, do PT de Sergipe, a proposta da oposição, ao permitir uma jornada flexível, vai reduzir a renda do trabalhador.
11: 70% da população aprova a redução da jornada. E o que eles estão propondo é uma afronta a essa vontade, ou seja, é uma parte do parlamento de costas para a vontade popular.
9: A PEC que permite a flexibilização da jornada de trabalho está na Comissão de Constituição e Justiça.
7: Muito Muitos alunos com altas habilidades acabam enfrentando desinteresse, isolamento e até abandono escolar por falta de acompanhamento adequado. Para mudar essa realidade, o Senado aprovou um projeto que cria uma política nacional voltada a estudantes com superdotação.
8: A proposta prevê identificação precoce, atendimento especializado e maior flexibilidade no ensino para garantir que esses talentos sejam desenvolvidos dentro das escolas. O texto segue agora para a sanção presidencial. Repórter

0: Dr. Douglas Castilho.
1: O texto garante que a identificação da condição de neurodesenvolvimento seja feita de forma pedagógica através de um estudo de caso escolar. A relatora senadora professora Dorinha Seabra, do União do Tocantins, destacou que a falta de preparo das escolas tem levado à exclusão de jovens e defendeu a estruturação do sistema público para o devido acolhimento.
2: Essa é uma forma de garantir e respeitar as diferenças para que elas não se tornem barreiras para que essas crianças e jovens permaneçam nas nossas escolas.
1: A senadora Mara Gabrilli, do PSD de São Paulo, ressaltou que um dos objetivos da medida é identificar a dupla excepcionalidade, que é a coexistência entre altas habilidades e alguma outra condição associada, como uma deficiência ou transtorno.
3: Precisamos de uma política pública que enxergue esses estudantes de forma integral e evite que tantos talentos continuem invisíveis dentro das escolas.
1: O projeto permite que despesas de capital para a implementação das medidas da Política Nacional para Estudantes com Altas Habilidades ou Superdotação poderão ser contempladas com recursos públicos do PAC. O texto vai à sanção presidencial.
4: E atualmente, pessoas com deficiência precisam renovar periodicamente laudos e avaliações para ter acesso a benefícios e políticas públicas, mas essa exigência pode mudar.
0: Avançou no Senado um projeto que amplia o prazo de validade dessas avaliações e reduz a necessidade de reavaliações frequentes. Repórter Márcio Maturana.
5: Indeterminado nos casos de deficiência permanente ou irreversível. 5 anos nos casos de deficiência reversível ou progressiva. Esses prazos de validade para a avaliação biopsicossocial de deficiência estão no projeto aprovado pela Comissão de Direitos Humanos, que agora segue para a votação final na Comissão de Assuntos Sociais. O relator da proposta, senador Flávio Arnes, do PSB do Paraná, criticou a frequência atual de avaliações.
6: Realmente, esse acesso a uma regularidade de avaliações, isso causa um transtorno gigantesco para as pessoas e para as famílias. Temos que ser menos burocráticos.
5: O autor do projeto, senador Alan Rick, do Republicanos do Acre, também destacou a atenção às famílias.
7: Imagine só o transtorno para a família, o custo disso, inclusive emocional para a família.
5: O projeto determina também que o prazo de validade da carteira de identificação da pessoa com transtorno do espectro autista, que hoje é de 5 anos, passe a ser de 10 anos para crianças e adolescentes sem necessidade de avaliação e indeterminado para quem tem mais de 18 anos.
4: Uma proposta que altera as regras do seguro rural vai voltar à análise dos senadores. O projeto foi modificado pela Câmara dos Deputados durante a votação e, por isso, retorna ao Senado.
0: O texto prevê taxas de juros menores e prioridade em operações de crédito. Repórter Pedro Pincer.
8: A proposta da senadora Tereza Cristina, do Progressistas de Mato Grosso do Sul, prevê taxas de juros menores e prioridade em operações de crédito rural amparadas pelo seguro rural. O projeto foi aprovado pela Câmara dos Deputados com mudanças, entre elas o detalhamento das cláusulas que permitem o uso do seguro rural como garantia em empréstimos rurais. Para o relator, senador Jaime Campos, do União de Mato Grosso, o seguro rural é fundamental para que os produtores do país possam enfrentar os prejuízos cada vez mais frequentes provocados pelas mudanças climáticas no campo.
9: Já teve gente que já replantou pela terceira vez soja aqui no Mato Grosso, lá que eu vi, que plantou, apostando na chuva, a chuva veio, botou o cara, vê aquele sol de 45 graus, foi embora. Foi lá, deu outra replantada. Também não aconteceu. Já está na terceira.
8: O projeto trata também do fundo destinado à cobertura suplementar dos riscos do seguro rural, conhecido como Fundo Catástrofe. Previsto desde 2010, o mecanismo não chegou a ser implementado por falta de regulamentação e de aportes contínuos de recursos.
4: E o Brasil passa a ter a primeira Universidade Federal Indígena. A nova instituição, criada por lei sancionada pela Presidência da República, tem a missão de ampliar o acesso dos povos originários ao ensino superior e de unir a produção científica aos saberes tradicionais.
0: De acordo com a lei, a universidade poderá estabelecer processos seletivos próprios, que deverão ter percentual mínimo de seleção de candidatos indígenas. A reportagem é de Lana Dias.
10: A primeira Universidade Federal Indígena do Brasil terá sede em Brasília e deve valorizar, preservar e difundir os saberes dos povos indígenas brasileiros brasileiros e latino-americanos, além de promover a sustentabilidade socioambiental dos territórios. O relator da proposta, senador Eduardo Braga, do MDB do Amazonas, reforçou que a universidade contribui para o protagonismo das comunidades.
11: A criação da UNID constituirá mais um importante passo no papel de protagonismo que os povos indígenas têm exercido na formulação de políticas públicas voltada para suas realidades.
10: A universidade poderá estabelecer processos seletivos próprios, que deverão ter percentual mínimo de seleção de candidatos indígenas. Os cargos de reitor e vice-reitor deverão ser ocupados obrigatoriamente por docentes indígenas. Os primeiros serão nomeados pelo ministro da Educação, até que a UNIND tenha estatuto para organização própria. De início, a instituição atenderá 2.800 estudantes em 10 cursos de graduação.
0: Com edição de Paula Groba e trabalhos técnicos de João Lira, o Jornal do Senado fica por aqui. Acompanhe agora as notícias do Tribunal de Contas da União e da Câmara dos Deputados. Boa noite.
4: Boa noite e um bom fim de semana.
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13: O Tribunal de Contas da União fiscalizou os programas de transferência de renda no país, como o Auxílio Gás, o Bolsa Família e o Benefício de Prestação Continuada. Juntas, essas três ações movimentaram mais de 270 bilhões de reais em 2024. O trabalho identificou sobreposição de benefícios, falhas na gestão e dificuldades para atender famílias em situação de vulnerabilidade. Para o ministro relator do processo no TCU, Jorge Oliveira, o principal problema é a falta de coordenação entre União, estados e municípios.
14: Os programas das três esferas de governo operam muitas vezes sem integração de dados, sem mecanismos efetivos de coordenação e sem uma visão consolidada da Política Nacional de Transferência de Renda.
13: O tribunal determinou que o governo federal adote medidas para melhorar a integração entre programas e tornar a gestão mais eficiente. Saiba mais em tcu.gov.br.
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15: Deputados alteram regras de internação do adolescente usuário de drogas.
16: Câmara aprova mudanças no seguro rural para cobrir prejuízos no campo.
15: Plenário repercute a aprovação da proposta que reduz a jornada de trabalho.
16: Boa noite. José Ayrton Félix Cirilo, do PT do Ceará, acredita que a redução da jornada semanal de trabalho pode beneficiar especialmente as mulheres, por causa da sobrecarga de tarefas profissionais e domésticas. Ele acrescenta que a medida representa uma conquista na valorização dos direitos trabalhistas.
15: Denise Pessoa, do PT do Rio Grande do Sul, observa que avanços tecnológicos que aumentam a produtividade permitem jornadas de trabalho menores sem prejuízo econômico. Ela cita experiências internacionais e afirma que a redução da carga horária amplia o bem-estar, o equilíbrio social e a eficiência no trabalho.
16: Ao destacar que o fim da escala 6x1 busca corrigir desigualdades históricas nas relações de trabalho, Gervásio Maia, do PCdoB da Paraíba, defende ainda mais políticas do governo federal voltadas à valorização do trabalhador. O deputado registra também a mobilização popular em torno do tema.
15: Reginaldo Lopes, do PT de Minas Gerais, cita estudos que relacionam o aumento da produtividade com a redução da carga horária de trabalho. O parlamentar alerta para o crescimento das doenças psicológicas por causa das escalas exaustivas.
16: Carlos Aratini, do PT de São Paulo, acusa a oposição de tentar barrar o fim da jornada 6x1 ao propor emendas consideradas radicais de última hora. O congressista lembra que o Partido Liberal tentou fixar um prazo de 10 anos para a transição da proposta.
15: Alfredinho, do PT de São Paulo, critica a bancada do PL por tentar confundir a população ao propor a jornada 4x3. De acordo com o deputado, o partido sempre se posicionou contra os direitos dos trabalhadores e a redução da escala de trabalho.
16: Rogério Correia, do PT de Minas Gerais, reforça que o Partido Liberal apresentou emendas à redução da jornada de trabalho que previam 10 anos de transição e o aumento da carga horária. Segundo o deputado, historicamente o PL favorece empresários com recursos públicos.
15: Érica Cocai, do PT do Distrito Federal, celebra os índices atuais de empregos e critica o que chamou de cinismo da oposição em relação à jornada de trabalho. Ela lembra que o PL assinou emendas que previam prazo de 10 anos para implementar a nova carga horária e para atrasar o processo de mudanças.
16: Para Tarcísio Mota, do PSOL do Rio de Janeiro, a oposição tentou manipular a opinião pública, mas a pressão popular forçou uma mudança no discurso conservador diante da necessária redução da jornada de trabalho. Ele reitera que o progresso social depende de leis que protejam o trabalhador contra a exploração.
15: Por outro lado, Kim Kataguiri, do Missão de São Paulo, critica o fim da escala 6x1 e afirma que mudanças constitucionais por si só não garantem alterações práticas nas condições de trabalho. De acordo com o parlamentar, a medida pode gerar efeitos diferentes dos esperados no mercado de trabalho.
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12: Agricultura.
16: A Câmara aprovou mudanças no seguro rural com uso de recursos do orçamento para cobrir prejuízos do produtor. O repórter Antônio Vital acompanhou a votação.
18: A Câmara dos Deputados aprovou o projeto que altera a legislação sobre seguro rural, que protege os produtores contra perdas provocadas por fenômenos climáticos, pragas e quedas do preço. Entre outras medidas, a proposta torna obrigatória a previsão de recursos do orçamento e a participação do governo federal no fundo que vai cobrir os pagamentos. Além disso, torna esse orçamento imune a corte de verbas. A proposta também define que o seguro rural é isento do pagamento de tributos federais, diretos ou indiretos. A obrigação foi criticada pelo deputado Kim Kataguiri, do Missão de São Paulo.
19: A gente já tem um orçamento que é 92% de despesas obrigatórias e cria-se aqui mais uma despesa obrigatória, e aí a gente vai carimbar ainda mais despesas, por mais que haja feito acordo com o governo para que haja o limite, ainda assim nós estamos positivando, nós estamos colocando na lei que nós teremos uma despesa de caráter continuado obrigatório.
18: O projeto estabelece que o contrato de seguro rural passa a ser uma das garantias das operações de crédito, ou seja, condiciona benefícios do crédito rural, como juros menores e prazos maiores, à contratação de seguro rural pelo produtor. A proposta dá prazo máximo de 30 dias para que o produtor receba o prêmio pelos prejuízos sofridos. Para isso, os produtores terão que fornecer dados precisos sobre o tamanho da área e a data da colheita, para que a seguradora calcule o valor do prêmio. O projeto, que já tinha sido aprovado pelo Senado, recebeu parecer favorável do relator, deputado Pedro Lupion, do Republicanos do Paraná, coordenador da Frente Parlamentar da Agropecuária. De acordo com o relator, as mudanças são necessárias para aumentar o uso do seguro rural no país, que hoje cobre menos de 3% da área total da lavoura. Segundo ele, o projeto dá mais previsibilidade e segurança jurídica para o produtor rural. No plenário, o relator foi o deputado Arnaldo Jardim, do Cidadania de São Paulo.
20: Nós temos hoje uma baixa cobertura de seguro rural. Daquilo que é a área plantada no nosso Brasil, nesse instante a cobertura de seguro é apenas de 7,8%. Portanto, a tentativa aqui é fazer com que isso se amplie, dando mais segurança, dando mais estabilidade a todos que produzem e que possam cumprir a sua missão, assim como maior segurança jurídica.
18: O texto altera ainda a gestão do fundo, criado em 2010, que serve como garantia para os riscos do seguro rural. O fundo passa a contar com a participação, com direito a voto, das seguradoras, empresas da cadeia produtiva do agronegócio e cooperativas de produção agropecuária, na proporção do número de cotas adquiridas. O texto aprovado também retira da lei que trata do fundo o limite atual de R$4 bilhões relativo à participação do governo federal como cotista. O projeto que altera a legislação sobre seguro rural voltou para análise do Senado. Da Rádio Câmara de Brasília, Antônio Vital.
12: Meio Ambiente.
16: Os parlamentares aprovaram novas punições internacionais para o vazamento de óleo no mar. O repórter José Carlos Oliveira tem mais detalhes.
2: A Câmara dos Deputados aprovou a nova redação da Convenção Internacional sobre Responsabilidade Civil por danos causados por poluição por óleo. O Tratado da Organização Marítima Internacional existe desde 1969 em resposta ao vazamento de 120 mil toneladas de petróleo no litoral de França e Inglaterra 2 anos antes. Também criou o Fundo Internacional de Compensação por Danos Decorrentes da Poluição por Petróleo. O texto foi atualizado em 1992 e no ano 2000, com algumas alterações que vêm sendo gradativamente aprovadas pelos países membros da Organização das Nações Unidas, como explica o relator deputado Nilton Tato, do PT de São Paulo.
21: Tem uma nova convenção internacional que já tem mais de 140 países signatários, e esse projeto de lei é para que o Brasil faça parte dessa nova convenção, que traz maiores responsabilidades para pessoas jurídicas e pessoas físicas que porventura sejam responsáveis de forma acidental ou de forma proposital pelo derramamento de óleo e de petróleo nos mares, aumentando inclusive a faixa de proteção do mar daquilo que está sob responsabilidade do Brasil.
2: Para mostrar a importância da medida, Nilton Tato citou o vazamento de mais de 5 mil toneladas de petróleo cru no litoral do Nordeste e do Sudeste do Brasil em 2019. Trata-se do maior desastre e crime ambiental já registrado no litoral do Brasil, ainda não inteiramente desvendado e com sérios impactos socioambientais e econômicos.
21: Quando tem esse tipo de derramamento, você tem impacto, seja para a biodiversidade, para a fauna dos mares, mas também tem consequências do ponto de vista social e econômica. Lembram quanto que prejudicou o turismo em boa faixa do Nordeste, aquelas manchas? Então é um pouco isso, é de como é que a gente cria, então atualiza a legislação brasileira de acordo com normas internacionais para a gente evitar que tenha essas consequências.
2: Entre as novidades da Convenção Internacional está o aumento dos limites de indenização a ser paga pelos proprietários de navios petroleiros nos casos de acidente com poluição por derramamento de óleo. Outra mudança amplia a área considerada para a responsabilização civil dos poluidores. Antes, o limite era o de mar territorial, até 22 quilômetros da costa dos países. Agora, esse limite vai até a zona econômica exclusiva, situada até 370 quilômetros da costa. Da Rádio Câmara de Brasília, José Carlos Oliveira.
22: Transportes.
16: Os deputados aprovaram um projeto que estabelece regras de segurança para motoristas profissionais. O texto foi aprovado pelas comissões da Câmara e agora será analisado pelo Senado. A repórter é Maria Neves.
23: A Comissão de Constituição e Justiça da Câmara aprovou o projeto do deputado Reginaldo Lopes, do PT de Minas Gerais, que estabelece quais devem ser os padrões de segurança e saúde de motoristas profissionais. Pelo texto, esses trabalhadores deverão seguir exclusivamente as especificações dos fabricantes dos veículos, em conformidade com a homologação da autoridade competente. De acordo com Reginaldo Lopes, a falta de clareza nas regras sobre padrões de segurança causam dificuldades para os motoristas profissionais que, diante de diferentes interpretações, não conseguem saber qual conduta devem seguir. O relator na Comissão de Constituição e Justiça, deputado Alex Manente, do Cidadania de São Paulo, concorda com o autor. Para Manente, a atual falta de clareza nas regras gera insegurança jurídica.
24: As faltas de clareza nas regras de padrões de segurança causam dificuldade para os motoristas profissionais que, diante de diversas interpretações que surgem no tema, não conseguem saber qual a conduta e regra que devem cumprir, o que muitas das vezes acabam por prejudicar os profissionais, como também as melhores práticas para a segurança quanto para a atividade. Para garantir tanto a segurança para a atividade como também para a saúde dos motoristas, Esse projeto de lei busca deixar claras regras para a atividade.
23: O relator na Comissão de Viação e Transportes, deputado Ricardo Aires, do Republicanos do Tocantins, também argumenta que a proposta contribui para a simplificação do ordenamento jurídico ao reduzir interpretações contraditórias e facilitar a atuação das autoridades. Ricardo Aires sustenta ainda que as especificações dos fabricantes são parâmetros fundamentados em padrões rigorosos de engenharia e segurança, desenvolvidos e testados para garantir o desempenho adequado dos veículos e a proteção dos ocupantes. Da Rádio Câmara de Brasília, Maria Neves.
22: Justiça.
15: O plenário da Câmara aprovou regras para a internação de adolescentes, usuários ou dependentes de drogas. Vamos saber os detalhes com o repórter Antônio Vital.
18: A Câmara dos Deputados aprovou o projeto que permite a internação de adolescentes usuários de drogas em comunidades terapêuticas, instituições que acolhem dependentes químicos e muitas vezes são ligadas a igrejas. O projeto original, apresentado pelo deputado pastor Sargento Isidório, do Avante da Bahia, garantia aos pais ou responsáveis o direito de internar à força adolescentes com menos de 18 anos nesse tipo de estabelecimento. Segundo o autor da proposta, a internação é uma maneira de tirar os adolescentes do crime. Ele deu como exemplo a comunidade terapêutica que fundou no município de Candeias, na Bahia. Depois de muita discussão e críticas do PT e do PSOL no plenário, o texto final apresentado pelo relator, deputado Dr. Fernando Máximo, do PL de Rondônia, autoriza a internação voluntária, a pedido dos pais ou, na falta deles, a pedido de autoridade administrativa, desde que haja laudo médico que aponte a necessidade de internação para preservar a integridade física do adolescente. Nesses casos, a internação e a alta do adolescente devem ser comunicadas imediatamente ao Conselho Tutelar e ao Ministério Público. Hoje, o Conselho Nacional dos Direitos da Criança e do Adolescente, o CONANDA, proíbe a internação de crianças e adolescentes em comunidades terapêuticas. Resolução do CONANDA determina que esse atendimento deve ser feito pela Rede de Atenção Psicossocial do Sistema Único de Saúde, o SUS, preferencialmente nos Centros de Atenção Psicossocial Infanto-Juvenil, CAPS-I, ou nos Centros de Atenção Psicossocial Álcool e Drogas, CAPS-AD. Deputados do PSOL e do PT criticaram a possibilidade de internação em comunidades terapêuticas. Para a deputada Érica Cocai, do PT do Distrito Federal, não há comprovação de que esse tratamento seja eficaz.
1: Nós já fizemos várias inspeções em várias comunidades terapêuticas. Algumas não tinham atenção da saúde ali dentro. Apenas havia um processo de catequização. Catequização substituindo a necessidade de termos um atendimento multidisciplinar. Nós temos inúmeros relatórios que indicam que as comunidades terapêuticas, em grande medida, provocam uma série de violações de direitos.
18: O relator, deputado Dr. Fernando Máximo, explicou o acordo que permitiu a aprovação da proposta.
3: Nós fizemos algumas alterações para que haja um consenso com o governo, com a esquerda, e eles pediram para a gente tirar, por exemplo, internação compulsória. Essa internação agora vai ser voluntária, o jovem adolescente querendo, ou quando os pais quiserem que ele seja internado, ou por determinação judicial, ou por algum laudo médico mostrando que aquela criança precisa ficar internado.
18: O projeto aprovado obriga que o adolescente acolhido nessas instituições frequente aulas de educação básica. A exceção é para casos de adolescentes ameaçados por facções criminosas. Também obriga que essas instituições possuam equipe técnica multiprofissional nas áreas de saúde e assistência social, além de estrutura com aspecto residencial, áreas de lazer, esportes, espaços culturais e salas de aula. O projeto que permite a internação de adolescentes, usuários ou dependentes de drogas em comunidades terapêuticas seguiu para análise do Senado. Da Rádio Câmara de Brasília, com informações de Daniela Lessa, Antônio Vital.
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5: Presidência.
16: Inteligência artificial e mudanças nas regras para microempreendedores individuais, temas em análise na Câmara, foram destacados pelo presidente da Casa, deputado Hugo Mota. A reportagem é de Luiz Gustavo Xavier.
5: O presidente da Câmara, Hugo Mota, afirmou que vai trabalhar para que a comissão especial que debate a regulamentação da inteligência artificial no país vote o texto até o dia 9 de junho e para que a proposta vá ao plenário até o final do mês de junho. Mota deu declaração no evento Brasil Tech Summit, que debateu os avanços e os desafios da economia digital. O presidente defendeu um marco regulatório que possa aliar liberdade econômica, política e de expressão com a responsabilidade de quem atua nesse meio. Segundo ele, não há mais espaço para distorcer a regulamentação digital e chamar essa responsabilização de censura.
6: Porque se fazia muito uma dicotomia que liberdade e responsabilidade não poderiam andar juntas. E hoje eu penso que todos se conscientizam que é possível sim aliar a liberdade econômica, não é? Aliar a liberdade política, a liberdade de opinião, há um tipo também de responsabilização sobre quem está atuando nesse meio. É esse o papel que nós, parlamentares, temos que cumprir, andando numa linha muito tênue de não desequilibrar para nenhum dos lados.
5: Outra pauta que está em discussão na Câmara é o que aumenta o faturamento das MEIs. O presidente afirmou que é preciso analisar o impacto fiscal de eventuais mudanças no faturamento dos microempreendedores individuais. Segundo ele, o texto já aprovado pelo Senado está em análise pela comissão especial criada para debater o tema. Os senadores aprovaram o limite de R$ 130 mil reais anuais e a contratação de até 2 funcionários. Atualmente, para ser enquadrado como MEI, o faturamento da empresa deve ser de até R$ 81 mil reais e é permitida a contratação de apenas 1 funcionário. Para a Mota, antes de votar, é preciso avaliar se as contas públicas toleram tal mudança.
6: Nós vamos entender primeiro a questão do impacto fiscal, por isso o diálogo com o governo, para que a gente possa fazer uma proposta que as contas públicas suportem. Eu digo sempre que papel em branco suporta que você escreva tudo. Nós temos que fazer o diálogo e a construção política para que aquilo que seja aprovado seja na prática efetivado e venha a se tornar, de fato, uma melhora para todas essas empresas, milhões de empresas no Brasil.
5: Em relação ao projeto de lei encaminhado pelo Executivo com urgência constitucional, que trata do detalhamento da redução da jornada de trabalho, Mota afirmou que ainda não há um cronograma para votar o texto. Ele afirmou que vai aguardar a aprovação pelo Senado da PEC 6x1. O parlamentar disse ainda que acredita que os senadores darão celeridade à proposta. Da Rádio Câmara de Brasília, Luiz Gustavo Xavier.
15: Termina agora o Jornal Câmara dos Deputados, produzido pela Rádio Câmara. O programa teve trabalhos técnicos de Wellington Teles e apresentação de Luciana Vieira e Val Monteiro. Boa noite.
16: A Voz do Brasil volta na segunda-feira. Uma boa noite para você e um bom fim de semana.
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7: 8 horas.

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2: Olá, estamos chegando por aqui para você ligado na programação da sua rádio a partir de agora com Só Clássico Sertanejo. Prazer, Kleber Ramos, tô chegando por aqui, você pode me chamar de amigo porque a gente vai ficar juntinhos por 2 horas, nas próximas 2 horas, tô por aqui comandando a máquina do som e levando você por uma viagem incrível através da música sertaneja. E tem cada sucesso bonito pra gente recordar hoje, ó. Tem Felipe Falcão, tem Christian Ralph, Mato Grosso e Matias, deixa eu ver quem mais, César e Paulinho, rola ainda João Mineiro e Marciano, Cleito e Camargo, do Duque Dalvan, Eduardo Costa, Ronaldo Viola e João Carvalho, é muita coisa boa. Então prepara o seu coração porque o final de semana, meu amigo, vai se entregar à nossa programação. Sexta-feira bonitona, 29 de maio, a gente começa com essa daqui, ó, Chacoalhando os Corações. Zezé de Camargo e Luciano, no dia que eu saí de casa.

0: Taco Verde, Teodoro Sampaio, mentira também é verdade. Milionários é rico, Bruno e Marrone, juras de amor, teve Zezé de Camargo e Luciano no dia em que eu saí de casa. É um sucesso mais top do que o outro. Aqui na programação da nossa rádio, daqui a pouquinho tem Escorrer Paraná, hein? Não desgruda do rádio, não.
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3: O CIES, Observatório de Futebol, divulgou o ranking com os clubes mais seguidos nas redes sociais, de acordo com o número de fãs nas principais plataformas: YouTube, TikTok, Instagram, Facebook. Em primeiro lugar ficou o espanhol Real Madrid, 488 milhões. Na segunda posição, outro espanhol, Barcelona, 442 milhões. Na terceira posição, Manchester United. Na quarta, o PSG. Na quinta, Manchester City. Na sexta, o Liverpool. Na sétima, Juventus. Na oitava posição, Bayern de Munique. Na nona, o Chelsea. Na décima posição, o Arsenal. O brasileiro mais bem colocado foi o Flamengo, posição de número 15.
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9: 8 e 19.

Os clássicos que marcaram época, as músicas que fizeram história, estão aí, ó, no seu coraçãozinho, prontinhas para serem relembradas, para serem revividas. Não só as músicas, mas também os momentos em que elas fizeram parte da sua vida. Vem comigo. Perder Você, Abraçar a Solidão. Agora chegando Chico Rei, Paraná.

0: Ah, essa daqui é linda, hein? Christian e Ralph, Chora Peito. Ponto G, Felipe Falcão, René Ronaldo Portão, Chico Rei, Paraná, Perder Você é Abraçar a Solidão. Só as melhores aqui no nosso Só Clássico Sertanejo. Programa que é feito pra gente relembrar, pra gente reviver os maiores nomes da música sertaneja.
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0: Olá, voltamos a falar de futebol. A Argentina anunciou ontem os 26 jogadores convocados para a próxima Copa do Mundo. A seleção, comandada pelo técnico Lionel Scaloni, viaja aos Estados Unidos, Canadá e México em busca do seu quarto título mundial. E vem com um destaque conhecido do Brasil. Um deles é o atacante Flaco Lopes, do Palmeiras. Seu colega Giai, por outro lado, não foi convocado. O ídolo Lionel Messi também está confirmado para disputar a sua sexta Copa do Mundo, afastando rumores de ausência por opção pessoal. Estas são as últimas do esporte. Amanhã a gente volta com mais destaques do mundo da bola. Esporte Total.
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4: 8:36.

Sextou com S de Só Clássicos. Estamos de volta aqui na programação da sua rádio para mais um final de semana gostoso, mais um bloco para lá de especial. São mais quatro músicas que eu tenho certeza que, se não fizeram parte da sua vida, você não viveu ela plenamente, porque são sucessos que todo mundo ouviu. Para começar, tem Gilberto e Gilmar, da

0: Bolero Nunca Mais, Roberto Miranda, rainha do sertanejo, que não pode faltar na nossa programação aqui, né? Mato Grosso e Matias seguindo seus passos, rolou também na nossa programação o Daniel com Edson e Hudson, Malícia de Mulher e Gilberto e Gilmar, Da Boca Pra Fora. Gostou? Ó, daqui a pouquinho tem César e Paulinho e também tem Leandro e Leonardo.
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6: 8:53. 91,3.
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Já voltamos aqui com o Só Clássico Sertanejo. Grande abraço para todo mundo que tá na nossa audiência, para todo mundo que tá curtindo a gente. O Flávio, né, que tá participando. Aliás, você também pode participar assim como o Flávio. Manda sua mensagem para cá pro pedidomusical.com.br. Miltinho, meu querido amigo, grande abraço. Obrigado pela sua audiência, obrigado pelo carinho da sua sintonia aqui junto com a gente, viu? Valeu de coração. O Paio tá aqui nos acompanhando, Cleito, aquele carinho especial pra todo mundo aí, valeu, valeu. Zé Carlos também tá aqui junto com a gente, prontinho pra cantar mais uma, né, Zé? César e Paulinho, Menino Fogazão.